0: curtiu o som da Madonna? Danceteria, meus amigos. Esse é o Top 10 e esta tá na posição de número 7. Foi bem essa sequência aqui. TTV da Lolo Young com Messi. Posição de número 8, hein? Billie Eilish, Bird of a Feather na posição de número 9. Ainda começamos bem com esse som aqui que depois eu descobri que o Marcelo Falcão conseguiu aí. Vozes dele aí pra juntar pra esse projeto chamado Legado do Charlie Brown Jr. Muito legal, Marcelo Falcão abrindo os trabalhos na posição de número 10.
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0: Sócio do nosso som nacional mais pedido do dia, ele, Capital Inicial. Tinho, cabra gente boa, viu? Já tive o prazer de conhecer, o cara é sensacional. Eu vou estar, lembra dessa? O ano era 1998, batendo na porta quase dos anos 2000. Quem viveu, viveu e não viverá mais.

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7: O cara está tentando se reinventar, tá se reinventando, faz uma reflexão sobre a sua vida, sobre a fama. Ele que começou com os covers e agora tá com a novidade, Benson Boone, The Time of My Life. Lembrou até de outra música aí, né? Vamos conferir?

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1: E aí, você curtiu? Rosé, Bruno Mars, Apache, voltando aqui, ó, na posição de número 5. Apareceu algumas vezes na semana passada. Cat Sai com Gabriela também. Posição de número 6. Benson Boone, The Time of My Life. Essa é a novidade. Eu gostei, eu curti, mas aí depende de você. Se você gostou, o que que você achou? É ou não é uma música que deve entrar aí na nossa programação de forma fixa?
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3: Delenaver! Boa noite, Rádio Interativa! Tudo bem? Então, me chamo Delenaver. Gostaria muito de ouvir a música de Pony Tunes com participação de Akon. I Trend. Eu sou bom no inglês novo, mas eu acho que saiu e eu acho que vocês.

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0: Pender, Liviadin, Rain Me, aqui na Interativa. Curtiu a primeira posição? O que vocês acharam? Taylor Swift também veio na posição de número 2, Alex Warren com Fervid Dream. Posição de número 3, teve Calvin Harris, Clementine Douglas com Blessings. Na posição de número 4, tá faltando só aquele clássico.
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0: Ah, Bob Marley, The Woman Don't Cry. Você conhece essa, né? Reggae

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2: Let's go! Segunda, 17 de agosto do ano de 2026. Eu sou o TH, o Thiago Santei. Vamos ali, Beyoncé? Vai pedir uma música? 32269490 e bons fluidos aí nessa semana. Vai dar tudo certo. E vamos trabalhar quem tem que trabalhar. E vamos descansar quem tem que descansar. E vamos estudar quem tem que estudar.
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0: CPM22, eu ouvi muito essa aqui, o Minuto para o Fim do Mundo do CPM, junto com Dias Atrás. Era uma das minhas preferidas. Essa é de 2005. Teve Rema, Selena Gomez, Timberland, One Republic. Tá faltando o quê? A sua música. E nós vamos tocar agora no bônus, que é uma hora sem nenhum intervalo.
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1: Richard Marx com Hazard, teve Cyndi Lauper com All Through the Night. São de 84, cara. É que no Inesquecíveis a gente não esquece de nada. Chegando agora o Simple Red com Stars.
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0: inesquecíveis. Os gaúchos do Nenhum de Nós com Amanhã ou Depois. R.E.M. Losing My Religion. Segue o Inesquecíveis. Já já, 6 da manhã, tem um Falando Sério. E vamos de Boys to Men.
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8: E aí, jornalista Pop Costa, 32 nessa terça-feira aí, véi, bom dia.
9: Bom dia, José, bora começar a terça-feira, hoje, 18 de agosto de 2026, meu velho, bora nessa.
8: Bora nessa, professor Danilo Cunha, da Resitrat, seja bem-vindo, bom dia, professor Danilo.
10: E aí, José, bom dia, Paulo, bom dia aos ouvintes, nessa terça-feira com esse calorão, né, José? Quente pra caramba, meu.
8: É, caloria. Ah, meu amigo, daqui pra frente a coisa tende a piorar, infelizmente eu tenho que dizer isso pra nossa audiência. De acordo com a Clima Tempo, a máxima hoje vai ser de 32 graus e mínima 19. Chuva, nada de chuva, rajadas de vento chegando a 38 quilômetros por hora, ventos chegando a 8 quilômetros por hora. O sol nasce às 5:33, daqui 31 minutos e se põe

0: Petrobras confirma a descoberta de petróleo na Foz do Amazonas. Estatal ainda precisa delimitar a descoberta e calcular quanto petróleo existe no posto Morfo, a cerca de 175 quilômetros da costa do Amapá. Inclusive, ontem eu fiquei devendo os complementos dessa informação. Numa entrevista à CNN Brasil, a presidente da Petrobras, Magda Chambrian, disse que o Brasil tem tudo para, nos próximos anos, se tornar o sexto ou o quinto maior, até o quinto maior produtor de petróleo do mundo, saindo da sétima posição na qual se encontra hoje com essas novas descobertas. Pablo Costa.
1: Ah, bicho, isso aí pra mim é um baita gosto agridoce, entendeu? Assim, é uma mistura de déjà vu com uma brochada futura, sabe? Assim, é um sentimento tão dúbio, sabe? Porque se fosse em 1945, estaria soltando foguetes, seria uma belíssima notícia, tal, não sei o quê. Putz, cara, 2026, a gente falando de petróleo, falando de novo, furar, um trem mofado, um trem que a gente já sabe que deu errado. O professor Danilo Cunha começou reclamando do calor que todos estamos sentindo, sabendo que a transferência de toda essa carga de carbono é acumulada ali. Porque vamos lá, gente, por que é combustível fóssil? Toda a vida que já passou por esse planeta consolidado, depois de processos geológicos complexos e tal, se transforma no petróleo. Combustível fóssil, ou seja, vem de vida, tem carbono. E esse carbono está acumulado lá no subsolo devido ao tanto de vida que aconteceu no mar. Imagina, bicho, sabe? Bota aí não sei quantilhões de anos aí, sabe? De vida sendo acumulada no fundo do mar e processo geológico e tal, transformou em petróleo. Aí você pega tudo isso, em um século basicamente que a gente explora petróleo, você pega lá que tava lá no subsolo, um trem que durou quintilhões de anos lá pra somar lá no fundo do mar, no fundo da terra e tal, e você começa a jogar na atmosfera, em um século, em 100 anos. É isso. Agora sim, aí vem o Lula com essa conversa, a Magda com essa conversa aí de que agora é o salto final. Bicho, Getúlio falava isso, cara, da Petrobras, sabe? Mofado, errado, anacrônico. E aí é o nosso limite material da política brasileira também, que nós, enquanto sociedade, falhamos profundamente. Nós, todos, brasileiros. Por quê? Porque a gente conseguiu botar numa disputa de forma competitiva nomes mofados. Se não em idades mofadas, com pensamentos mofados. Você vai me falar que Flávio Bolsonaro, Ronaldo Caiado, Romeu Zema e Renan Santos apontam pra frente nisso também? Não! Apontam todos pra trás, inclusive o Lula. O Brasil não conseguiu fazer o parto do século XXI ainda com um quarto século passado. A gente já passou um quarto século XXI e a gente tá pensando no Estado Novo ainda. Olha, cara, que broxada, que deprê, sabe? Assim, que conversa paia esse negócio de petróleo. E realmente, Zé Luiz, assim, ó, não consigo me animar. Na verdade, minha decepção é profunda enquanto povo, enquanto pai, pensando no futuro, sabe? Que a gente já imaginou que a gente ia conseguir entregar uma bola mais redonda para os nossos filhos do que nossos pais conseguiram entregar para a gente. Erramos, falhamos de forma grosseira, profunda. Estamos entregando a bola mais quadrada para os nossos filhos, furando petróleo como se 45 fosse. Que deprê, bicho.
0: Professor Danilo Cunha.
2: José, além de mandar um sinal bem esquizofrênico de onde o Brasil se posiciona no mundo em relação à transição energética, né? Porque a principal moeda que o Brasil tem para vender para o mundo hoje não é o petróleo, né? É a preservação dos recursos naturais, né? É ser o líder dos países emergentes nessa transição energética. E aí está o Brasil comemorando a exploração, a descoberta, né? A confirmação de petróleo numa operação arriscadíssima, sabe, bem diferente do que a gente tem hoje, né? Tem vários estudos aí, o Ibama foi bem resistente em relação a isso, e o Brasil tá comemorando isso. Então, que moral que o governo brasileiro vai ter de chegar na Assembleia da ONU e liderar uma transição energética se o país está investindo numa operação de exploração de petróleo altamente arriscada, né? Então, infelizmente, a gente não... O primeiro incentivo econômico que veio, o Brasil tá abandonando essa posição de ser

0: país para liderar a transição energética.
1: Agora são 6:08. Amiga de Lulinha, que seria amiga, não se sabe se amiga, amiga especial, sócia, parceira, alguma coisa assim. A Luciana Luxinger comprou joias para ex-chefe de gabinete de Lula, aponta Polícia Federal, Folha de São Paulo. Mensagens indicam a atuação conjunta de empresário com o filho do presidente. Mensagens que inclusive eu li ontem e que a defesa do filho do presidente está contestando a autenticidade. Defesa de Lulinha questiona a autenticidade do material. Ex-chefe de gabinete tem afirmado que não cometeu ilegalidades. A empresária Roberta, não é Luciana não, Luxinger, comprou joias de diamantes e presenteou Marco Aurélio Santana Ribeiro, conhecido como Marcola, ex-chefe de gabinete de Lula. As tratativas para aquisição constam em diálogos obtidos pela Polícia Federal. As investigações integram o material desdobrado das supostas fraudes do INSS. As informações foram publicadas inicialmente pelo jornal O Globo e confirmadas pela Folha. A defesa de Marcola afirma que o montante gasto pela empresária com a compra das joias se insere no valor total do empréstimo obtido junto a Roberta e já quitado por ele. No início do mês, o ex-chefe de gabinete afirmou ter tomado um empréstimo de R$249 mil com a empresária e que quitou o valor. É, essa tese aqui do empréstimo vai ficando cada vez mais difícil. Porque quem pega empréstimo, primeiro, a gente sempre levantou aqui o seguinte: tá precisando de dinheiro? Qualquer um de nós, a gente vai pedir para um lobista emprestado, arruma aí, ó, R$249 mil só, tô passando por um aperto. Segundo, quem tá passando por um aperto a ponto de tá precisando pedir dinheiro emprestado assim para qualquer um que não seja uma instituição financeira, não tá preocupado com comprar joia. Até essas joias ele disse que eram para a mãe dele. A pessoa que tá endividada não tá fazendo dívida, contraindo empréstimo e ao mesmo tempo fazendo mais dívida para dar joias caras a mãe. Então, fica cada vez mais inverossímil, cada vez mais difícil de ser comprovada essa historinha de empréstimo, Pablo Cossa.
2: Ah, isso aí tá tudo esquisito, né? Tá tudo esquisito. A investigação tá acontecendo, mas definitivamente você ter uma pessoa ali no gabinete. Lembrando que é o seguinte, né? Quando você acessa o chefe de gabinete, o responsável pela agenda ali do presidente da República, um presidente analógico, que é o caso do Lula, que ele não tem WhatsApp, ele não tem celular. Ou seja, os filtros para passar pelo Lula são a Janja, no âmbito pessoal, e eram o Marcola. E aí eu lembrei de uma coisa, José Luiz. Quando surgiu essa história, né, tal, você falou, né, para nós, você falou, cara, mas que apelido é esse, né? Quando surgiu essa conversa, já tinham que ter mudado esse apelido aí, colocasse Marquinho, outra coisa. Aí eu tava ouvindo o Foro de Teresina, o Celso Rocha de Barra, sempre muito engraçado nas análises dele, falou um negócio que você falou, Zé Luiz, só que tinha coisa mais cômica, sabe, assim, ele põe, mano, se você tem o apelido de Al Capone, você tem o apelido de Beira-Mar, você vai trabalhar no gabinete do presidente, você muda de apelido, né? O Al Capone trabalha com o presidente, o Beira-Mar trabalha com a presidente, é a mesma coisa o Marcola. Eu falei, ó, o Zé Luiz falou, só que ele não teve esse tom cômico que o cara colocou, entendeu? Mas a mesma linha de argumento. Mas enfim, é o apelido do cara é esse, né? E tudo mais, vamos lá. Aí você ter acesso ao Marcola é um baita privilégio. É uma puta possibilidade de você acessar a agenda profissional do presidente da República. E é claro que todo lobista sonha com isso. E aí, meu amigo, você conseguiu seduzir o cara a base da grana, do empréstimo aí, que a gente sabe, você não sabe direito como é que é um privilégio total. Agora, qual que é o desafio da investigação, José Luiz? Provar que esse privilégio virou tráfico de influência. Aí você vai ter que provar. Ah, isso aqui facilitou fechar esse contrato aqui. Isso aqui fechou essa abordagem aqui, essa consultoria. Vai ter que achar isso. Porque até agora, tudo cheira mal. Mas o que sabemos até agora não há crime, viu, gente? Até o momento não há crime. Então, assim, e aí a política tem até a lógica da mulher de César. Não basta ser, tem que parecer ser. Tudo certo. Mas pra lei até agora não tem crime. Veremos se a investigação vai levar a algum tipo de crime.
1: Segundo diálogos aqui, a Polícia Federal teve acesso. Marcola teria ajudado a escolher as peças por meio de imagens, as peças de joias, né? De imagens trocadas entre eles. As joias seriam para o Dia das Mães, celebrado em 2024, ano dos diálogos, no dia 12 de maio. O valor das joias estaria em cerca de R$ 9.000. Agora são 6:14. Tem aqui a participação do nosso querido ouvinte interagindo com a gente. 3226-9490. José Luiz, você não para de falar do Fábio Luiz Lula da Silva. Enquanto isso, o ICL Notícias revela áudio de ex-funcionária fantasma revelando devolução de salários no gabinete de Flávio Bolsonaro. Ele tem que falar de tudo. Você quer que fale só do Flávio Bolsonaro? Dessa denúncia aí do ICL, que a gente vai colocar daqui a pouco? Não pode falar do Lulinha, não? Então vamos parar com essa história de nome e toque. Não, deixa aqui, não, vocês não podem falar, não. Fala só do outro. Pois não, Pablo Costa.
2: Essa é a diferença de jornalismo para militância. Hoje, vários veículos de comunicação, principalmente a internet, fazem militância. Militância à direita, muito mais vocal, muito mais, promovendo muito mais engajamento. Sabe que esses caras são bons realmente de algoritmo e, claro, contam com a simpatia ideológica das big techs e os órgãos de esquerda também. O ICL, com todo o respeito que eu tenho aos profissionais que lá trabalham e tal, é ideologicamente engajado. Então, assim, tem bandeira, tem lado e tem uma posição. A Juliana Delpiva, sensacional, jornalistaça, maiúscula, que está fazendo esse trabalho aí em relação ao Flávio Bolsonaro. Uma das maiores do Brasil. Agora, o órgão tem lado. E aí, quem quer lado, quem quer torcida, vai assistir essa mídia de clube, por exemplo, que aí cada canal lá tá falando do Fluminense, tá falando do Flamengo, tá falando do Corinthians, tá falando do São Paulo, tá falando do time. Tudo certo. Você sabe que tem ali uma perspectiva torcedora, igual tem em vários veículos da política. Eu não sou torcedor, eu não sou isentão. Eu sou um cara, um social-democrata conservador de esquerda, já falei isso mil vezes. Nunca neguei me assumi assim, quando nem era modinha ainda jornalista sair do armário ideologicamente falando. Lá no começo da carreira, o Zé Luiz, você fica falando que é de esquerda e tal. Eu não vou mentir pra nosso ouvinte, sabe? Porque na época o lance era seis então, era não poder falar. Eu sempre falei, eu sou um social-democrata conservador de esquerda. Nunca neguei meu ponto ideológico. Agora, isso nunca me impediu de fazer um trabalho jornalisticamente correto, o máximo que eu dou conta, e aí eu deixo pra audiência avaliar a qualidade. E citou tanto tempo num programa que é líder de audiência, algum valor tem, sabe? Porque eu também não compro a narrativa de um lado só. Eu não sou militante e me orgulho muito de não ser, e com todo o respeito que tem as militâncias. São fundamentais. Não é o papel no campo do debate público que eu exerço.
1: Áudios inéditos de 2019, divulgados pelo podcast No Alvo, do ICL Notícias, trazem o pai da ex-assessora Luísa Souza Paes comentando a devolução de salários rachadinha no antigo gabinete de Flávio Bolsonaro. A ex-funcionária confessou atuar como servidora fantasma e devolver mais de 90% dos vencimentos a Fabrício Queiroz. Esquema detalhado nas gravações que investigam a movimentação financeira na Alerge, Assembleia Legislativa do Rio de Janeiro. Então, esses os fatos mencionados ali por aquele ouvinte, né? A notícia que ele queria que a gente comentasse. A gente comenta essa, mas também as notícias do Lulinha. Voltamos em instantes. Agora são 6:18.
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1: Bora lá, são 6:23, atenção Goiás, vai ter calor de 39 graus daqui a pouquinho, detalhes.
18: Bom dia, Luiz. Bom dia, Pablo, meu nome é Rogério Taveira. Eu queria fazer alguns questionamentos rápidos. As recuperações judiciais, Marabras, Bahia, o mercado financeiro desacelerou em junho. Uma repórter me disse que a gente tem a sensação de preço alto. Fiz a mesma comprinha, básica, mas muito básica, pro lanche que eu faço há mais de 50 anos. Ela aumentou mais de R$60. Enfim, bom dia.
1: Enfim, bom, vamos lá. Casas Bahia. Ontem, inclusive, eu brinquei lembrando aquela musiquinha dos Mamonas. A nossa felicidade é um crediário das Casas Bahia. Só que não, né? O grupo Casas Bahia tá numa crise danada. Abriu um processo de recuperação judicial para renegociar 17,3 bilhões de reais. Bom, principais causas: juros elevados. Essas lojas, elas trabalham com crediário, né? Pouca gente chega lá, não, eu quero à vista. Quanto que é à vista esse troço aí? Então, elas trabalham com parcelamento. Juros elevados encarecem o crédito, ou seja, a pessoa fala, opa, peraí, tanto crédito para a empresa que está precisando de capital de giro, né, para ela tomar emprestado, como para quem vai comprar ali parcelado, a pessoa fala, não, esse troço vai ficar caro demais, então não vou comprar não. A forte concorrência de plataformas de e-commerce, inclusive internacionais. Então, tem muita gente que antigamente, quando ia comprar um móvel, quando ia comprar um eletrodoméstico, um fogão, uma geladeira, um ar-condicionado, ia obrigatoriamente na loja, a gente não tinha outra opção. Hoje a pessoa tem a opção de pedir, às vezes até por uma plataforma internacional, por uma multinacional, e receber em casa. E na maioria das vezes por um valor mais baixo, menor. Então, o e-commerce hoje é uma concorrência fortíssima com esse tipo de comércio. A queda de consumo de bens duráveis é um dos outros fatores da crise no varejo e o endividamento das famílias brasileiras. Que inclusive tem mais um fator que a gente sabe, nos últimos anos, que a gente sabe, que são até as bets, né? Bet, dinheiro de joguinho sendo desviado do consumo para essa jogatina. Então, talvez esses sejam os principais fatores, Pablo Cossa.
2: Eu concordo contigo, né? Uma leitura completa aí do fenômeno. A gente tem um negócio estrangulado pelas novas formas aí de venda. Você tem um ponto físico muito caro de ser mantido, que tem que ser transformado, na verdade, num centro de logística e de distribuição. Então, aquela loja grandona, um ponto bom de esquina, um ponto bom no shopping, na verdade, não é mais um ponto de venda, é um ponto de você ter o estoque ali para entregar rápido para a região, que o cara vai lá e compra pela internet. E muitas vezes a crueldade, o cara vai lá na loja, lá no shopping, lá na loja grandona, de esquina, de duas avenidas, vê o produto, fala assim, é esse mesmo, com o celular na mão, e compra do concorrente mais barato na cara do vendedor. Então, assim, fez o uso daquela estrutura do vendedor, dá o aluguel, dá aquele produto parado lá, porque aquilo lá tem um custo também, e aí viu que aquela geladeira mesmo que ele quer, aquela televisão, e foi e comprou na internet mais barato, lá na loja do cara. tudo isso é o mundo novo. E aí as pessoas vão ter que se adaptar. É horrível, claro. A gente tem essa questão conjuntural que o José Luiz colocou do juro, que no Brasil é pornográfico, não se justifica, não segurou a inflação do jeito que o Banco Central falou que seguraria nessa dobradinha aí de Roberto Campos Neto e Galípolo, sabe? Ou seja, um indicado pelo Bolsonaro, um indicado pelo Lula, com a mesma lógica ineficaz para controlar a inflação. Veja você, nosso ouvinte, falando do lanche de 60 pila aí que ele pagou, sabe? E é isso aí, tá caro os trem, o salário não sobe na proporção, embora suba mais, a gente não sente alívio, porque ainda tem esse demônio de bet infernizando as famílias, vendendo sonho irreal, vendendo entretenimento fuleiro, dopamina barata e endividamento contínuo. A vida não tá fácil mesmo não, hein?
1: José. Sim, professor assim, Danilo.
19: A inflação, ela tá controlada, mas estabilizou num nível alto, né? Existem problemas econômicos no Brasil, mas o que muita gente quer vender, muita gente torce para isso, é que existe um hecatombe econômico que o país está quebrado, né? Isso tá longe disso, assim, é uma situação...
1: Catástrofe, ninguém vende nada, ninguém compra nada.
19: A venezolização do Brasil não é, né? As empresas, tem empresas fechando, tem empresas abrindo, né? O mercado mudou muito nessa questão, a pandemia acelerou um processo e muitas empresas não conseguiram se adaptar a essa nova realidade, né? Hoje, sinceramente, assim, eu não saio de casa pra comprar praticamente nada. Você compra tudo pelos aplicativos ali, né? No máximo fazer uma feira ali que você vai fisicamente, né? Então, a parcela da população torce pra uma crise e vende a ideia de uma crise econômica que ela não existe. Tem muita coisa pra melhorar, tem um trabalho pra ser feito, a questão dos juros é absurda realmente do Brasil. Mas não estamos nessa Venezuela do Sul, não.
1: Goiás vai ter calor de 39 graus, meus amigos, dentro de instantes. 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Atenção, galera, vamos entrevistar os quatro primeiros colocados nas pesquisas para o governo de Goiás. Começamos amanhã, confirmada a presença do candidato do PT. As entrevistas vão ser no meio do programa, o programa vai seguir a dinâmica, mas entremeado com as entrevistas. Luiz César Bueno, candidato do PT ao governo de Goiás, será o primeiro participante amanhã das 6 às 7 da manhã, Pablo Costa.
2: Eu considero as sabatinas hoje muito mais eficazes que os debates, entendeu? Os debates perderam o sentido, apareceu um monte de candidato aí que só quer aparecer, é Padre Kelmo, é Pablo Marçal, é só baixaria, só visando o corte um do outro, não tem um debate sincero, questionamentos ríspidos como tem que ser entre adversários, mas dentro de uma cordialidade, golpe só acima da linha da cintura, isso não existe mais. Eu acho que a sabatina cumpre sim o seu valor. Vai ser legal entrevistar os candidatos aqui na rádio.
1: Vamos lá, e a candidatura de Pablo Marçal, que o Pablo citou aí, o registro dessa candidatura deve ser indeferido pela Justiça Eleitoral. Não tem outra saída, não tem como essa candidatura ser mantida, porque ele está inelegível pelos próximos 8 anos ainda, acho que tem 6, 7 anos de inelegibilidade pela frente, acho que até 2031. Então, é mais uma vez, só para causar, só para tumultuar, só para fazer barulho, para fazer marketing.
19: José.
1: Oi.
19: E se demora aí algumas semanas para derrubar essa candidatura dele, ele não vai conseguir uma inelegibilidade por mais uns 10 anos aí, viu? Porque é um crime atrás do outro, cara. As entrevistas dele são absurdas. É uma figura que quer tumultuar ali mesmo, quer ganhar like e tá a serviço de alguém, né? Pra fazer isso. Tem algum objetivo aí, porque ele tava em outro partido, José. Ele tava no União Brasil, aí quem autorizou, colocou lá retroativamente a volta dele pro PRTB e aceitou essa essa candidatura dele nesse momento, então é um cara pra tumultuar, uma maloqueiragem aí, como diz o Pablo.
1: Maloqueiragem institucional. Goiás vai ter calor de 39 graus e umidade do ar em nível de deserto nos próximos dias. Gerente do CIMEGUA explica que bloqueio atmosférico favorece o aumento das temperaturas e a queda da umidade em Goiás. Vale do Araguaia deve registrar as maiores temperaturas. É, meu amigo, a gente sempre que vai lá em Aruanã, a gente já fala, né? Para que você passa de Goiás para lá, já muda o clima. A gente entra no inferno, porque para nós aqui é quente, lá é inferno. Imagine no meio dessa onda de calor, Pablo Costa.
2: Ah, a gente sabe, né, que ali o Vale do Araguaia, região norte do estado, né, é muito quente, aí a gente sempre fala, né, imagina o Tocantins como é que não tá, imagine Palmas como é que não tá, porque é uma extensão, ainda não chega a ser clima amazônico, é clima de cerrado ainda, só que bons quilômetros ao norte, e o massa é que lá eles falam assim, né, vai lá pra baixo, né, porque eles falam que é descer, não, eu vou descer lá pra Pará, vou descer lá pro Pará, porque na altimetria mesmo você desce. Só que no mapa você sobe, né? Então assim, aí dá esse conflito de na cabeça do povo. Mas aí imagine como é que não tá Palmas, entendeu?
1: Ah, eu achei engraçado, você me lembrou, Pablo Costa, a gente tinha aquela carretona, né? Aquela rádio móvel que teve que ser aposentada porque não tem mais espaço, é difícil encontrar, só em grandes eventos você tinha espaço para colocar. A gente resumiu ali na van, no estúdio móvel, né? E aí a gente foi fazer a cobertura de um evento, né? No carnaval, do carnaval fora de época lá em Aracaju, e fizemos a transmissão da rádio e eu dei uma lambuja lá, né? Como eu tava lá e sei fazer, ajudei na transmissão, ancorei lá um pouco da transmissão da rádio local que tinha contratado, que tinha alugado a rádio móvel. E aí chegou lá o coordenador da rádio e falou: ah, não, perguntou, né? Não, de onde você é e tal. Ele falou: não, na hora que eu te ouvi, ele falou: não, esse locutor é diferente, não é daqui não, ele é do sul. Ele tem sotaque de locutor do sul. Então, pra eles lá, a gente é do sul, né? Nordeste. Ele falou: não sou bem do sul, não, mas pra você eu sou do sul. Pronto. Agora são 6:35. Bora lá. Gerente do CIMEGUA explica que. Bom, já falamos, né, aqui do aumento das temperaturas em Goiás. De acordo com André Amorim, gerente do CIMEGO, um bloqueio atmosférico atua sobre o Brasil central e dificulta o avanço de frentes frias para a região. Ontem eu fui andar de bicicleta à noite e tive até uma esperança de que uma frente fria estaria furando esse bloqueio, tá? Porque estava correndo um ventinho gostoso, fresquinho, mas ao que parece é só um pouquinho desse vento que está conseguindo passar, porque o que vem pela frente aí é calorão, é caloraço. Vamos ver como é que tá a previsão do tempo então para os próximos dias. Já falamos no comecinho do programa para hoje. Vamos lá, máxima amanhã 33, depois na quinta-feira 34, sexta 33, sábado 34, domingo 34 graus, aí na segunda-feira da semana que vem já vai subindo para 35, 35 também na terça da semana que vem, quarta-feira da semana que vem, 36, quinta-feira da semana que vem, 36, depois vamos subir mais um degrau também, sexta-feira da semana que vem, de sexta da semana que vem até terça-feira, dia 1º de setembro, 37 graus de máxima. Tá bom para você? Ainda bem que você tem o corpo fechado, né, Pablo Costa?
2: Prepara o lombo.
19: O profissional que está lá ar-condicionado essa hora tá preparando ali a agenda dele, porque vai ter muito serviço para ele, né? José,
2: inclusive você, ó, não, professor Danilo deu um toque interessante. Você que tá planejando instalar ar-condicionado na sua casa, no seu escritório e tal, gente, junho e julho são os meses ideais. O friozinho, ninguém tá pensando nisso, o cara tá com a agenda livre, tá com o estoque parado, então é a hora de você pensar e já fazer. Agora já era, esse cara não tem agenda, os estoques de aparelhos já não estão aí, você vai pagar uma fortuna, porque você só lembra, a gente, não é você, a gente só lembra quando o trem bate na bunda. Quanta água não bate na bunda, a gente não foca. Por isso foque antes.
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19: Ia comentar porque tem uma possibilidade de chuva no final de agosto, início de setembro, o que também é uma maluquice, assim, climática, né? Não chove essa época do ano, né? Normal realmente é um período de estiagem.
1: Olha, mas aqui na Climatempo, por enquanto, até o final do mês e o comecinho do mês que vem, tá tudo zero, 0.0 milímetros.
2: Não, mas a Semar falou, José Luiz, deve estar certo.
19: Possibilidade de chuva no estado. Isso. E o que me preocupa, me deixa triste, principalmente com esse período eleitoral, é que não tem nenhum candidato relevante, nenhum nível para governo, para deputado, para o Senado, para a presidência, que fala da questão climática, sabe? Até o governo atual, que em teoria, né, é um governo mais alinhado às questões de mudança climática ali, o cara tá lá, meu amigo, comemorando a exploração de petróleo na Foz do Iguaçu. Então, assim, nossa esperança para que quem tenha o dever ali de criar mecanismos e políticas públicas para melhorar as condições climáticas, ela é zero, né? Dá vontade de chorar com esse cenário, muito triste.
1: Olha só, existe uma pequena possibilidade de chuvas isoladas em Goiás entre 25 e 27 de agosto, impulsionadas pelo avanço previsto de uma frente fria. Contudo, os temporais devem ser pontuais, incertos e insuficientes para encerrar o longo período de estiagem e tempo seco no estado. E possivelmente, e as regiões com maior possibilidade de acontecer isso são as regiões sudoeste e sudeste de Goiás. Sem chance para nós aqui de Goiânia. Bom dia, Palmas, com 24 graus, risos, e não tem previsão para 40 graus. 24 agora, né, meu amigo? Mais ouvintes interagindo com a gente. Aquele ouvinte que falou que tinha construção em área ambiental ontem, lá no Goiânia 2, está se retratando aqui. Falou, não, realmente mudou a lei. Daqui a pouquinho, esse ouvinte. 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
1: Tava ajeitando um chazinho ali, mas não deu tempo. Ah, agora são 6:45. Bora lá com Falando Sério, Hablando em Sério por La Rádio Interativa. Em frente, Laura Cardoso, um dos principais nomes da dramaturgia, morre aos 98 anos. Ela completaria 99 anos no mês que vem. Ao longo de décadas de carreira, ela colecionou indicações, prêmios por suas atuações na TV, no teatro e no cinema. Velório vai acontecer hoje na região central de São Paulo. Pois é, e eu tive a oportunidade de ver uma peça lá em São Paulo, acho que há uns 8 anos, com a participação do Ari Fontoura e da Laura Cardoso. Então foi um momento memorável, né? E com certeza deixou um legado, deixou uma história. Eu li uma notícia, né, que faz justiça a Laura Cardoso, dizendo que a história dela até se confunde com a história da televisão brasileira, né? Foi das primeiras atrizes, da primeira leva de atrizes e atores ali, dos primórdios da televisão brasileira na TV Tupi, lá na década de 1950, Pablo Costa.
2: Ah, é um rosto que parece que sempre acompanhou a gente, né? Parece que, assim, a presença dela é um contínuo nas nossas memórias mais bonitas, mais remotas, daquela infância onde a vida parecia que estava dando certo, que tudo ia dar certo. Então, assim, é uma memória afetiva quentinha a presença dela. É, viveu muito bem, produziu até o final da vida. Veja você, o Zé Luiz, falando que 8 anos atrás teve a possibilidade de vê-la no palco, ou seja, já com 90 anos aí, e ativa, trabalhando, fazendo o que ama, fazendo aquilo, fazendo o ofício que o Brasil aprendeu a amar, o trabalho dela, aprendeu a amar a sua pessoa. Uma vida muito digna, uma vida de glórias, uma vida que serve de exemplo para todo mundo que quer chegar lá nos 90 e tantos, produzindo com respeitabilidade artística, pessoal. Você nunca ouviu falar de fofoquinha dela, nunca teve conversinha, entendeu? E pelo contrário, onde passou, semeou o respeito e conquistou uma gratidão ali de todo mundo em volta pela presença dela. Isso aí é um legado que ninguém tira. Marcou sua presença, marcou a história e entrou nos anais da cultura brasileira.
1: 6h48, Preveste Prime Kids, inglês, robótica e formação humana do primeiro ao quinto ano, Preveste Prime Kids, onde o futuro começa, matrículas abertas no Preveste Prime Kids. Temos aqui participação do nosso querido ouvinte que está dizendo pelo 3226-9490. Tem aqui a participação do nosso ouvinte que está dizendo: Pablo, ainda tem a questão de estarmos descendo no sentido do Rio Araguaia, que desce, flui para o norte. Na nossa, o Eduardo Henrique lembra disso, né? A gente acha que pela referência, né? Que esse negócio de norte e sul é apenas uma referência humana. Então, a gente acha que pro norte é sempre subindo e pro sul é sempre descendo. Mas os rios Araguai e Tocantins, eles descem para o norte. É estranho pra gente pensar nisso, né?
2: Nós estamos no planalto, plano e alto, ou seja, vai descer. Entendeu? A gente está no Planalto Central. Então, mesmo indo para o norte, você está descendo na altimetria e, claro, o rio vai seguir a altimetria. O rio não vai subir, né? Não tem jeito, é gravidade, né? Então, é a lógica é essa mesmo. Bem lembrado. Eduardo, você falou.
19: Na minha perspectiva, quando eu tô indo para Porongatu, eu tô descendo. Quando eu tô indo pra Itumbiara, eu tô subindo.
1: Então é exatamente, né? O contrário do que a gente imagina. Pro sul desce, pro norte sobe. Tem aqui a participação do nosso ouvinte, aliás, da nossa ouvinte, Amanda. Ela tá dizendo: eu posso dizer com conhecimento de causa, nesse exato momento em Porto Nacional, estamos derretendo. Alegria é quando chegamos em Goiânia, ha, ha, ha, ha, ha. Diz aqui a Amanda, que está em Porto Nacional, ali pertinho de Palmas, né? Porto fica, sei lá, 60 quilômetros de Palmas.
2: Aí você vê, né? Goiânia é fresquinho pra ela, pro parâmetro dela. Um abraço aí pra rapaziada de Porto Nacional aí, cidade que já foi Goiás, já foi ponto turístico de Goiás e agora é ponto turístico do Tocantins.
19: E é engraçado essa percepção climática, assim, até na estrada, né, Pablo? Quando você tá vindo ali de Palmas, que você passou por um gatu, você põe o braço pra fora, assim, o vento já é diferente, é um vento mais fresco. De Porongatu pra cima é aquele calor, assim, seco ali, né? Então a percepção é muito evidente, assim, é muito rápido a mudança na estrada.
1: 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Daqui a pouco mais mensagens de voz, a edição das mensagens de voz e a direção da nossa live por conta do Fábio Bortolin. A Avenida Rio Verde vai ter trecho bloqueado para obras do BRT Norte-Sul. Prefeitura de Goiânia elaborou projeto de desvio do tráfego de veículos para ser usado enquanto são construídas rede de drenagem pistas e trincheira no trajeto da via. Então, um projeto para o desvio do tráfego de veículos na Avenida Rio Verde, que deverá ser usado durante as obras de execução do trecho 1 do BRT Norte e Sul, entre os terminais Isidória e Cruzeiro, já foi finalizado e aguarda uma liberação do Ministério Público Federal em Goiás. A passagem pelo órgão ministerial segue o termo de ajustamento de conduta, o TAC, firmado lá em 2018, quando o trabalho foi paralisado em prol da finalização do trecho 2 entre os terminais Isidória e Recanto do Bosque. Os recursos para as obras são federais do Orçamento Geral da União. Pablo Coça.
2: Olha, vai ser canseira, vai ser transtorno, mas a gente já viu isso lá na Goiás Norte, a gente já viu isso na Vila Goiás, a gente já viu isso em outros trechos aí da cidade, a gente já viu isso lá no setor sul. Agora chegou a hora ali da Vila Rio Verde ali, do Parque Amazônia, do início de Aparecida de Goiânia ali, viver esse transtorno que passa, demora, é canseira, mas passa, e depois fica bom. Então assim, não tem jeito, cara. Vai piorar pra melhorar. E é o lance, vai piorar. Tem que torcer pra piorar rápido. Pra desenrolar rápido essa parte burocrática, de TAC, não sei o quê, sabe? Porque se desenrolar rápido, o resto é rápido. Nem sempre é rápido, viu, gente?
19: E um dos grandes benefícios que qualquer gestão pode trazer pra uma cidade igual a Goiânia é tentar melhorar e dar opções pro transporte coletivo, né? Vocês falando aí, né, dessa questão, me veio a lembrança que, olha só, em 2012, José e Pablo, eu participei de uma audiência pública da obra do VLT do Eixo Anhanguera.
1: Nossa, e cadê o VLT?
19: Cadê,
1: né?
19: O VLT, né? E seria assim, uma solução muito legal, né? Um transporte de qualidade, rápido ali, ecologicamente adequado, e infelizmente morreu, né? A gente vivia aquele momento ali em 2012, assim, de uma euforia da infraestrutura brasileira, que ia ter metrô, ia ter trem-bala de Goiânia para Brasília, e nada disso se concretizou, né? Estamos falando de BRT aí. No eixo norte-sul.
1: José Luiz, só para refrescar, diz aqui o Sávio de Bessa, de Mineiros: o rio Araguaia nasce no município de Mineiros, Goiás. Tinha tudo para escoar para o sul, mas por questões geológicas, escoa para o norte. Pois é, cara, eu conheci ali o rio naquela divisa de Goiás com o Mato Grosso, onde tem Santa Rita do Araguaia, e do outro lado tem outra cidade que eu esqueci o nome. O Araguaia ali é pequenininho, é assim, é, sei lá, um décimo, um vigésimo do que a gente vê lá em Aruanã. E em Aruanã ele é pequenininho, perto do que a gente vê lá em Araguatins, antes da junção com o Tocantins, né? Lá ele já tá, sei lá, umas 5-10 vezes mais largo. Próximo ouvinte fala do Super El Ninho. 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
0: Fala, galera, beleza?
1: Professor.
0: Estamos aí no Super El Ninho. E ano que tem El Ninho, você tem esse estacionamento da massa seca. A frente fria não vem para cá. Acontece muita chuva no sul e amplia a seca no nordeste. Isso é um fenômeno natural, porém, as mudanças climáticas intensificam esse processo e ele fica cada vez maior. Um grande abraço para todos.
1: Professor Lobão, muito obrigado. Estão ficando cada vez mais constantes e extremos. A nossa ouvinte Vânia Machado tá lembrando que a cidade que fica do outro lado do Araguaia, lá na divisa com Mato Grosso, onde temos do lado de cá Santa Rita do Araguaia, é Alto Araguaia. Muito obrigado, Vânia Machado. Tem aqui a participação do nosso ouvinte interagindo, mais um ouvinte aqui, o Luan Barbosa, também lembrou o nome de Alto Araguaia. Muito obrigado, Luan. O Araguaia lá é um riacho. Aí você chega lá, desce mais um pouco ou sobe, né? De acordo com o ponto de vista. Lá em Barra do Garças, Araguaia já tá mais encorpado, já cresceu um pouco, já tá mais largo, mais caudaloso, né? E assim sucessivamente, quanto mais o rio vai descendo e recebendo afluentes, mais ele vai aumentando. Tem aqui a participação do professor Lobão, que mandou outra mensagem depois que surgiu a história do rio Araguaia. Ele está dizendo: o divisor de águas entre a Bacia Platina e a Bacia do Tocantins, Araguaia, é o Trevo de Taquaral. Em Itaúsu, nasce o Meia Ponte, que vai até o Paranaíba. E indo, vai até a Argentina. Uma pequena parte aqui da água do nosso rio, do nosso manancial, digamos assim, o Meia Ponte, né? O nosso tão importante manancial aqui, ele deságua lá no rio Paranaíba, que por sua vez as suas águas vão seguindo, não sei se continua como Paranaíba, mas desce até a Argentina. E aí ele conclui: em Itaberaí nasce o Rio das Pedras, que vai até o Araguaia, Tocantins, e ruma até perto da foz do Amazonas. Muito obrigado por mais uma aula aqui, professor Lobão. O Rio Araguaia tem várias nascentes, diz o Marco Aurélio. A nascente A está em Costa Rica, Mato Grosso. Agora vai começar a disputa pela nascente do Rio Araguaia, né?
19: Quer ser o pai e a mãe do Rio Araguaia agora.
1: Mais um ouvinte interagindo com a gente. 3226-9490. Tomo banho no rio todos os dias, diz aqui o nosso ouvinte, o Luan Barbosa. O código dele é 66, então era de lá. A região que a gente tá falando aqui, Alto Araguaia, Santa Rita do Araguaia, seria 62, sei lá. Bom, então ele tá falando que toma banho de rio todos os dias. Tem que convidar a galera daí para tomar um banho no Araguaia. Bom, a gente tomou recentemente um banho nas pernas, né, Pablo Costa? Ah, não, o Pablo não foi no passeio, mas do Rio Vermelho. A gente foi numa prainha no Rio Vermelho, aquela praia que a gente foi 2 anos atrás, Pablo Costa.
2: Eu tomei banho no Araguaia demais agora, né? Eu tive em Cocalinho, fiquei uma semana acampado mesmo, experiência roots. Foi Airbnb não, viu? Entendeu? Foi lá, né? Acampado mesmo, assistindo o jogo da Copa lá. Mas agora acampamento é muito mais folgado, né, Zé Luiz? Gerador, internet Starlink, tá, todos os tempos mudaram, entendeu? Então mesmo lá no meio do ermo, só na beira do rio, você tem muitos confortos que seriam inimagináveis quando eu acampava criança na década de 1980.
19: Eu acho o Araguaia lindo, mas eu morro de medo de arraia, cara. Então, acampamento não me pega, porque a arraia é um bicho que, assim, é muito sorrateiro ali, eu morro de medo de arraia.
1: É, meu amigo, e quem é pego pela bichinha sofre, viu? Eu já vi o caso onde uma pessoa foi atacada por uma raia. É uma coisa impressionante, a dor, o sofrimento.
5: Pois é, aqui é o professor Leonardo, de matemática, e a outra cidade chama-se Alto Araguaia. É a divisa de Goiás com Mato Grosso, de um lado Santa Rita, do outro lado Alto Araguaia. E uma curiosidade é que na época, não sei se ainda permanece assim, mas elas tinham fuso horários diferentes, uma hora de diferença de uma cidade para outra.
1: Opa, muito obrigado. Ah, sim, por causa do fuso horário de Mato Grosso, né? Eles já fazem o ajuste ali na divisa, né, Pablo Costa?
2: Isso, o Brasil tinha dois fusos, né? Era o fuso do Mato Grosso ali, né, que pega pro norte do país, e o fuso do Acre. Aí, coisa de uns anos pra cá, aprovou uma lei estadual do Acre adaptando o fuso ao do Mato Grosso. Então o Brasil atualmente só tem dois fusos. Já o horário de Brasília, três. E o horário de Cuiabá.
1: Fazendo uma correção, você falou que tinha dois, ele tinha três e agora tem dois fusos.
2: Ah, isso, exatamente. Eram três fusos, agora são dois fusos. O Acre tinha um fuso só dele. mas aí agora fez uma adesão de uns anos pra cá, a Assembleia Legislativa lá do Acre, alterou isso porque dava transtorno. Eu tive em Rio Branco, Zé Luiz, era engraçado, porque assim, você tava 6 da tarde, tava passando Jornal Nacional. 8 da noite, já tava passando futebol já, entendeu? Porque era 2 horas pra frente, né? O Brasil é 2 horas pra frente. Aí, 8 da noite, você tá vendo o jogo da Libertadores já, sabe? Tardão já. Porque pegava o horário de cá. E isso gerava transtornos pro Acre em relação à classificação etária. Por exemplo, programas que só poderiam passar depois das 9 da noite, passavam 7 da noite em Rio Branco. E aí você tinha um problema com a molecada toda lá.
1: Olha, Pablo Coça, eu tenho te

0: do Acre, né, fez com que a maioria preferisse a volta do fuso horário antigo. Então, na verdade, foi um referendo popular realizado no dia 31 de outubro de 2010. Quase 57% dos votos válidos optaram pelo retorno do fuso horário antigo de 2 horas a menos em relação ao horário de Brasília. Então, lá no Acre, agora 5:04 da madrugada, no Mato Grosso, 6:04, horário da Amazônia, né? Ali no Amazonas, no Mato Grosso, aqui para nós 7:04 e lá em Fernando de Noronha já são 8:04. São 7:04 em frente com Falando Sério, um programa T-Car. 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Vamos lá com mais notícias e depois tem mais interatividade com os nossos ouvintes no Hablando em Sério. A ambulância é atingida por van em cruzamento e atropela ciclista que, felizmente, saiu andando. Veículo da Prefeitura de Teresópolis foi atingido em cruzamento, perdeu o controle e acabou atropelando um ciclista. Tanto o ciclista quanto o motorista foram socorridos e a polícia descartou sinais de embriaguez. Bom, então aconteceu em Teresópolis, na região metropolitana de Goiânia, e felizmente tudo bem com todo mundo. 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
1: Bom dia, José Luiz, Pablo, dia. Professor Danilo. Se a gente parar para pensar, saindo daqui de Goiás, se a gente for tanto pro norte quanto pro sul, a gente tá subindo, né? Que a gente tá num divisor de águas aqui. Se a gente pega sentido norte, sentido Rio Araguaia, a gente tá pegando o sentido que o rio vai descendo, né? Pro lá até chegar no Pará. E se a gente pega sentido Itumbiara também, aí a gente já tá na bacia do Rio da Prata, do Rio Paraná, que o rio também vai descendo, né? Até lá em Foz do Iguaçu, enfim. Pros dois lados, em tese, a gente tá descendo.
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9: Bora lá, voltamos com o programa jornalístico de maior audiência no rádio em Goiânia no começo da manhã e amanhã das 6 às 7, o primeiro sabatinado entre os quatro principais concorrentes, os quatro melhor colocados nas pesquisas eleitorais. Amanhã, Luiz César Bueno, candidato do PT ao governo de Goiás, participando com a gente das 6 às 7 horas da manhã. Vamos lá com mais notícias aqui no Falando Sério da Rádio Interativa FM. Vamos lá. Flávio relata ao TSE escalada violenta e aumento de ameaças. Senador ainda apresentou um relatório de segurança elaborado pela campanha, que revela conteúdos de risco captados em postagens nas redes sociais. Ele pediu ao presidente da Corte Eleitoral, Cássio Nunes Marques, a adoção de providências que considerar necessárias. E aí nós tivemos o episódio, né, de quase agressão a Marina Silva, que mostra que a violência das redes sociais, aquilo que é prometido e muitas vezes instigado nas redes sociais, ela pode chegar, sim, fisicamente aos candidatos. Pablo Costa.
3: O que a Marina Silva enfrentou lá no centro de São Paulo é uma agressividade sem ter nenhuma razoabilidade, um negócio inacreditável. Assim, o próprio candidato Tarcísio manifestou solidariedade à candidata da chapa oposta. Eu acho que a gente está num patamar que a gente não pode desprezar nenhum tipo de ameaça. Se o Flávio Bolsonaro está falando que está acontecendo isso, é necessário que a Polícia Federal investigue, mas aí veja você, ele abdicou da segurança proporcionada pela Polícia Federal a todos os candidatos. Ronaldo Caiado aceitou, Renan Santos aceitou, todo mundo aceitou. Flávio Bolsonaro não, ficou com a Polícia Legislativa. Ou seja, no momento em que ele relata um aumento das ameaças, ele abdicou daquela que é tida como a polícia mais técnica do Brasil, mais bem preparada. Então, assim, me soa contraditório essa decisão, essa escolha do candidato.
9: A Marina Silva relata tentativa de agressão durante caminhada com mulheres ao lado de Haddad e Tebet. Candidato ao governo de São Paulo falou sobre intimidação sofrida por Marina Silva na caminhada. O primeiro ato de campanha de Haddad, candidato do PT ao governo de São Paulo, foi uma caminhada com mulheres na região central da capital paulista nesta segunda-feira. Bem, e aí um manifestante lá foi hostil com Marina Silva e ameaçou agredi-la. Eu tô lendo aqui uma matéria que fala do que Haddad falou e tal, mas eu queria saber a descrição exatamente do que aconteceu e que coloca os candidatos em alerta, porque aquela agressividade que muitas vezes é externada nas redes sociais, é incentivada nas redes sociais, ela pode colocar em risco, sim, a integridade física dos candidatos. Ela pode não ser uma coisa apenas da telinha, ela pode passar, sim, para a vida real, e é necessário que os candidatos fiquem atentos a isso. 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
10: Bom dia, Zé Luiz. Bom dia, pessoal da mesa. Opa. Zé Luiz, em Goiânia, aqui, ó, na 020, tem um posto de gasolina onde a gasolina está sendo vendida a 6,9. E na 020, até chegar em Bela Vista, está tudo exposto a 6,9. Só em Goiânia que tá essa cervengonice aí, ó, de gasolina nesse preço, cara. É uma diferença muito grande, né? De frente ao autódromo também, tá 6,9. Meu nome é Ricardo, região Noroeste. Obrigado.
9: Valeu, Ricardo. 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O Neilton, nosso ouvinte de Primavera do Leste, no Mato Grosso, está dizendo: na região do Araguaia, Alto Araguaia, Alto Taquari, Barra do Garças, São Félix do Araguaia, Água Boa, usa-se o horário de Brasília na prática. Mato Grosso, então, tem dois fusos. As regiões da divisa, de divisa com Goiás e Tocantins, têm essa adequação para não haver confusão no horário. E até as demais que estão na região do Araguaia, mas não são divisa de estado, usam o fuso de Brasília por terem mais influência de Goiás do que do próprio Mato Grosso, diz o Neilon de Primavera do Leste, Mato Grosso. Muito bom saber disso.
3: Que zona, hein?
9: Imagina. Mora aí.
3: Não, aí você tem que valar toda hora. Calma aí, 6 horas, horário de Brasília, horário de Cuiabá. Você tem que ficar valando toda hora. Tem que explicar, entendeu? Você tá falando 6 horas da tarde, de Brasília ou de Cuiabá? Cara, que zona, hein?
9: Olha, eu fico pensando na situação do rádio, por exemplo. É uma rádio de Santa Rita do Araguaia ou Alto Araguaia. Como não tem uma barreira ali, opa, no Rio, de um lado pro outro ali do estado, o sinal de uma rádio não passa. Então, o pessoal tá ali ouvindo as rádios da região. E aí o locutor fala hora certa, ele vai ficar, opa, mas peraí, é no horário de Goiás ou é no horário daqui? E aí eu acho razoável que essas cidades de regiões de fronteira tomem essa decisão para que você não tenha um horário de um lado da ponte e do outro lado outro horário, né? Que vira uma loucura realmente.
11: Até porque Barra do Garças era Garças, se você atravessa um rua para um lado é Barra do Garças, do outro lado era Garças, né? As cidades são vizinhas mesmo ali.
9: Isso, e apesar de Barra do Garças, nesse caso em comento, ser uma cidade muito maior, né, do que Aragarças, né, professor Danilo? Isso. Tem aqui a participação do nosso ouvinte que está dizendo: combustível de Goiânia a Cáceres tem uma diferença grande. Abastecia 5,99 no Mato Grosso e aqui em Goiânia 6,89. Um roubo isso aqui em Goiás. A gente já imagina que lá em Cáceres, pra nós, na nossa referência, tá longe, tá lá longeão. Lá deve ser muito mais caro, né? E tá mais barato. A gasolina tá abaixo de R$6 lá em Cáceres. Tem aqui outro ouvinte que tá dizendo pelo 3226-9490, etanol a 3,89 e gasolina 6,69, tá barato? Alguém tá considerando barato? Gasolina é a praticamente 6,70, só que é em Nova Fátima. Nova Fátima, glorioso distrito de Hidrolândia, né? Que fica encravada ali entre hoje Aparecida e a Serra das Areias, é mais ou menos isso, né? 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Tem aqui a participação do nosso ouvinte que está dizendo: o professor Danilo fala igual ao Serjão dos Foguetes. Já falaram que era Caetano Veloso.
11: Caetano,
9: né?
11: Veloso, tá só, minha prancheleira tá só descendo aí, pô. Já me compararam
3: quem
11: uma vez.
3: Quem que é o Serjão dos Foguetes?
9: Eu não sei, eu não conheço.
11: É um blogueiro, um youtuber que ele é cientista, ele trabalhou na Petrobras muitos anos e tudo mais.
3: Ah,
11: ele é um cara,
3: sim,
11: famoso nesse Universo Podcast, porque ele fala sobre astronomia, sobre ciência. Mas eu preferia a comparação com Caetano Veloso, me dava mais orgulho, assim.
9: A Zenaide. Bom, então fala, o professor Danilo, tenta imitar aquela fala célebre do Caetano.
11: Cara, você é burro, cara. Você fala de uma maneira burra, eu não te entendo.
9: Você é muito burro, cara.
3: Parece mesmo, velho.
9: Ai, ai. Tem aqui a Zenaide. Oi, Zenaide. A Zenaide está dizendo: morei no Acre por 4 anos e quando tinha horário de verão, o fuso aumentava para 3 horas. Rapaz, isso é um inferno, né? Deve ser um inferno. Horário de verão no Acre. São 7:22. Bora lá com o nosso querido ouvinte interagindo com a gente. Mandando mensagens de áudio, mensagens de texto, pode mandar foto, pode mandar vídeo, tudo isso pelo WhatsApp da Rádio Interativa FM. O Edivaldo, que é na verdade professor, tá dizendo: José Luiz e a todos bom dia, gosto muito de ouvir o professor Danilo falar, ele tem uma calma, transmite uma paz na voz, parece que ele fala sorrindo e fala mesmo, é só ver na live.
11: Inclusive eu tô esperando, já desafiei o Thiago Zancopé pro nosso debate de quem vai conseguir tirar a paciência do outro primeiro.
9: E aí, meu, tudo bem, professor Danilo, aquele jeitinho também manso de falar do Thiago, que é também professor, né? Tem aqui a participação do nosso querido ouvinte. Em Senador Canedo tem gasolina 6,9 em todos os postos. E também em Senador Canedo a gasolina tá mais barata, né? Bom, mas pelo amor de Deus, ali não tem como falar que o frete, não, o frete tá caro aqui, tem que pagar um frete aqui para deslocamento de 1 quilômetro lá da Petrobras até o posto aqui, é caro demais, rapaz. Jonathan Rodrigues, muito obrigado, tem reclamação chegando, já passo para você, professor Danilo. 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
11: Não, é importante falar, acho que o Pablo pode falar disso também, a revolução e o privilégio que é você ter um carro 100% elétrico, José, porque você tem o privilégio de ficar 6 meses, pelo menos, que é pelo menos é o período que eu tenho um carro desse em casa, sem se preocupar com esse cartel dos postos de combustíveis. Você abastece o seu carro na sua casa, sabe? Então é uma revolução muito grande. Era muito importante que o governo diminuísse o imposto, a carga tributária, que incentivasse a compra do carro elétrico para trocar a frota, apesar do governo ser sócio de uma empresa de combustíveis, né? Porque é muita qualidade de vida, José. É um benefício para o meio ambiente. Economicamente vale muito a pena, então é impressionante a diferença.
9: O meu carro é super híbrido, né? É um que anda muito tempo, ele anda 100 quilômetros só com a bateria. Como eu também abasteço o meu carro em casa, tenho o Zeninha em casa, eu só me preocupo com abastecimento quando eu vou fazer uma viagem longa. Uma viagem longa mesmo, né? Viagem pertinha aqui, quando eu vou pra roça, abasteço aqui, carrego aqui, chega lá, eu carrego para voltar e a gente fica absolutamente, passa ao largo, digamos assim, dessa guerra dos preços dos postos de combustíveis. Por quê? A gente passa a não ter que se preocupar mais com isso. 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
12: Oi, bom dia, pessoal. Meu nome é Leandra Santos.
9: Oi, Leandra.
12: Estou falando diretamente do congestionamento preferido da Castelo Branco, onde eu pego todo santo dia. O remendo que o prefeito fez não ficou legal. Eu gasto mais tempo no congestionamento do que na minha casa até aqui na Castelo Branco.
9: Olha só, né? Ela falou como se estivesse falando de um lugar solene. Estou falando aqui diretamente de onde? Do congestionamento.
11: Meu ponto de referência da cidade é o congestionamento. 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
9: 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Bora lá, agora são 7:32. Bora lá, tem propaganda de etanol barato em Trindade, a Terra Santa.
25: Em Trindade, é um posto lá que está vendendo combustível. É, etanol a 3,09 e gasolina a 6,27.
9: R$3,09, tá aí, tá barato, hein? Agora são 7:32. O Neilon, eu falei a questão do horário na rádio, ele falou que as rádios lá da região falam os 2 horários, às vezes, né? Toda hora não, já pensou, canseira? Você falar 7:32 no horário de Brasília, no horário de Mato Grosso, 6:32, já pensou, canseira? Mas ele falou que de vez em quando as rádios da região falam os 2 horários. Se tivesse no automático, né? Se colocasse no automático, aí tudo bem, dava menos trabalho, né? Você apertava lá um botãozinho, já falava a hora dos 2 estados. Tem aqui a participação de mais ouvinte interagindo com a gente. Pois não, professor Danilo, é?
11: Fábio falou uma coisa que não sai da minha cabeça, que é o jogo da Libertadores às 7 e no horário de verão às 6 da tarde. Olha que privilégio ter o povo do Acre e não precisar ficar até meia-noite num dia de semana pra assistir um jogo da Libertadores, hein? Que coisa maravilhosa.
9: Olha só, a gente falando de violência política, dessa violência que pode chegar à violência física, estamos falando dos candidatos, o cidadão tá falando da situação do cidadão comum. Deixe-me ver aqui o nome do ouvinte, o Gilberto. O Gilberto, ele disse que ele é de esquerda e não se intimida em adesivar o carro e mesmo de usar adesivos ou camisetas, bonés, deixando claro o posicionamento político eleitoral dele. Ainda mais quando ele fala que a gente vê o país assolado por tanta ingerência entre 2016 e 2022. Mas continua ele, que o fato do carro dele estar estacionado e já ter sido alvo de tentativas de retirada de adesivos, de tentativas de violação por conta disso. Ele continua: a violência que vimos com o assassinato de militantes políticos precisa ser olhada. O ex-presidente Jair sempre incentivou isso, muito antes da tal facada. Continua o ouvinte: ele nunca tentou coibir esses atos, mesmo quando pessoas foram assassinadas em 2018 e 2022. Por isso, se realmente houve um posicionamento do Tarcísio em relação à agressão sofrida pela Marina Silva, é preciso exaltar. Os candidatos precisam comunicar que a violência é antidemocrática, até porque o que esperar de quem comete esses atos, uma vez que estamos em regime democrático? Isso também ajuda a elucidar o caráter golpista de quem perdeu as eleições em 2022 e tentou de tudo para impedir pessoas de votar nos bloqueios de rodovias e descredibilizar o sistema eleitoral que sempre os elegeu. Fica a reflexão sem tapetão. Conclui aqui o Gilberto. E temos mais ouvinte interagindo com a gente.
1: Bom dia, interativo, bom dia, mesa, bom dia, José Luiz. Já eu tô falando de Barra do Garças, exatamente. Opa. Barra do Garças. Na verdade, agora eu estou em Pontal, tô pegando a estrada, ouvindo aí a interativa, como sempre faço. E realmente, essa questão de fuso horário aqui, a gente praticamente, todos os órgãos municipais, estaduais, até seguem o horário de Brasília. O único órgão que segue o horário de Cuiabá é o fórum. Os demais, todos. Eu tô, inclusive, agora saindo da estrada aqui para Ribeirãozinho e até Alto Garça, praticamente tudo é horário de Brasília. Alô, um abraço, bom dia.
9: Um abraço, que legal, né? A gente tem audiência por toda parte hoje. Então, agora mesmo, ó, tá chegando uma mensagem aqui do código 64. A ouvinte está em Morrinhos. Ela está dizendo que lá eles abastecem o etanol a 3,9 e a gasolina a 5,89. E onde fica mais perto de Senador Canedo? Morrinhos ou Goiânia? É claro que Goiânia, né, meu amigo? Aí a gente não entende. Muito obrigado, ouvinte Barra do Garças. Muito obrigado, ouvinte de Morrinhos. Pois não, professor Danilo.
11: Voltando na mensagem do Gilberto, um ponto, acho que é importante a gente falar isso, porque os candidatos da extrema-direita, principalmente aqui em Goiás, eles falam de perseguição, de ditadura, né? Mas quem se sente, de certa forma, limitado a expor o seu lado político aqui no nosso estado, acho que isso é uma realidade em alguns lugares do Brasil, é quem tem uma visão mais à esquerda. Eu, assim, quem me conhece sabe as minhas preferências políticas, eu não tenho coragem de adesivar meu carro. Não é qualquer lugar que eu vou com um boné do meu candidato, né? Eu moro num condomínio fechado e a classe média, ela tem uma preferência política, né? Eu evito falar sobre política porque isso vai causar ali nos meus vizinhos um desconforto, né? Então existe uma supressão, acho que, de quem se identifica mais com a esquerda aqui em Goiás. Então existe sim uma violência mais silenciosa de você não poder se expressar porque você sabe você vai ser retalhado, né? Eu tenho empresa, eu tenho que tomar cuidado com as coisas que eu falo, porque isso pode atrapalhar, inclusive, o meu negócio, sabe? Ah,
9: pode atrapalhar você a fechar negócios,
11: exatamente.
9: Né? 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
3: Não, é ruim, mas melhorou. É, 2018, 2022, o clima estava muito pior, muito mais opressivo em relação a isso, não se compara, sabe? É, aliás, as pessoas, era risco mesmo, a gente viu lá no interior do Paraná, o cara que fez lá em Foz do Iguaçu, que fez a festa lá, temática do Lula, que ele era do PT paranaense, entrou um bolsonarista tirando lá e deu tragédia, morte, problema. É, então, assim, a situação é ruim, mas já esteve pior. E aí, tudo isso faz parte desse conceito maior da intolerância, né? Que eu acho que as redes sociais pioraram muito. Não que a violência política seja uma criação das redes sociais, não é. A pistolagem política no Brasil, em Goiás, bicho, é desde de Goiás, da capital antiga. É coisa antiga essas tretas políticas serem resolvidas na bala. É, mas assim, a democratização a partir do fim da ditadura militar deu uma amenizada nisso. Então as pessoas colocavam a bandeira do seu candidato na janela de casa, no seu carro, iam fazer campanha. Isso a partir de 2018 piorou muito, em Goiás especialmente, para os militantes de esquerda, porque tem uma história muito mais à direita no nosso estado. O eleitorado tem esse perfil historicamente falando. Mas em 26, e eu também eu posso estar até aqui contando com um omelete antes da galinha colocar o ovo, que agora que vai começar a campanha de rua mesmo. Então assim, agora que a gente vai observar, veja você, já falamos aí da Marina Silva tendo problema lá no centro de São Paulo. Então talvez eu esteja sendo muito precipitado nesse comentário, tem que esperar o mês de outubro pra gente ver. Mas a princípio, eu sinto o clima um pouco mais distensionado perante o que vimos em 18 e 22.
9: Vamos lá, agora são 7:40. Temos um ouvinte dizendo que a marginal tá parada na altura do viaduto do Jardim Goiás, sentido centro. Repórter em Lucas Dias. Ora, olha, eu tô olhando aqui pelo aplicativo Waze, a marginal tá com lentidão desde a região da 44 até um pouquinho depois do Cepal ali do setor sul, né? No sentido, logicamente, 44 setor sul. São 7:41. 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
2: Bom, José Luiz, pessoal da Interativa. José, em relação aos preços dos combustíveis nos postos aqui de Goiânia, conversei com um ex-dono de posto aqui, ele falou assim, que combinava o preço mesmo. O problema é que os próprios donos dos postos, eles saíam do combinado, estragando o combinado. Ou seja, gente, todo mundo sabe o que acontece em Goiânia, que é o combinar esse preço. Só o Procon que não sabe. Fazer o quê, né? Abraço, Bruno.
9: Valeu, Bruno. Não, Bruno, é coincidência. Geralmente os preços estarem lá em cima e exatamente o mesmo preço ou muito semelhantes. Agora são 7:42. Tem ouvinte elogiando o carro elétrico.
4: Bom dia, São Luís. Bom dia, Paulo Corse, professor Danilo, que é o Anderson, motorista de aplicativo. Só um relato pra vocês. É, tanto questão do carro elétrico, né? Que o professor Danilo falou aí. Carro elétrico é maravilhoso demais. Eu trabalho com aplicativo, gastava em torno de 3.000 a 3.500 de combustível por mês. Hoje, graças a Deus, gastando zero. Carro elétrico, 100% elétrico, tem, vai fazer 4 meses. Tem energia solar. E é um mundo maravilhoso. Você chega, carrega o carro, no outro dia tá pronto, você anda, trabalha, à noite carrega de novo. 100%. Obrigado a todos aí, deu um bom dia.
9: É, né? É uma mudança daquele paradigma que a gente teve a vida inteira. Você passa a abastecer o seu carro, você mesmo, na sua casa, né? no conforto do seu lar. Chegou lá à noite, colocou para carregar, no outro dia o carro tá carregado e ponto final. 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Pablo Coça.
3: Agora, para a circunstância que o ouvinte vive, ele, motorista de aplicativo, um carro elétrico e energia solar em casa, aí é o cenário perfeito, né? Porque aí, de fato, ele consegue rodar muito aí, e tendo esse custo operacional que leva um percentual gigantesco do motorista aplicativo ao posto de gasolina, ele com a energia solar em casa, aí ele vive o cenário perfeito, que aí fica muito vantajoso realmente esse ofício. E espero que você tenha a disciplina, o compromisso de estar pagando a sua previdência, viu? Isso é recado, eu deixo para todos os motoristas de aplicativo, todos que estão nessa vida. Rapaziada, a gente envelhece, rapaziada, a gente precisa da seguridade social, a gente precisa de previdência, a gente tem que ter o direito de adoecer. A gente não pode ficar só no corre maluco, não. Tenham essa responsabilidade, tenham esse zelo com vocês mesmos.
9: Agora são 7:44, já 7:45, agora faltando 15 para as 8. Me lembro, né, de um motorista que me trouxe aqui uma vez e que me falou o seguinte: a questão não é só a previdência, a questão da pessoa poder sofrer um acidente, adoecer, ter que parar uns tempos, não. Tem também as férias. Aí a conversa começou da seguinte maneira, professor Danilo. Ele falou: você estava na Bahia esses dias, né, fazendo programa de lá? Eu falei: tava. Ele falou: eu fui lá em janeiro e tal, mas tem o seguinte, trabalhava 10 horas por dia, e aí minha esposa passou a exigir que a gente parasse um mês por ano para viajar de férias. Ela falou: não, bem, você vai parar uma vez, pelo menos uma vez por ano. Aí eu tive que fazer um trato com ela. Eu falei: pra gente ficar um mês parado, eu vou ter que passar a trabalhar 12 horas por dia. Ele tinha passado a trabalhar 12 horas por dia para ter um mês de descanso, para ter a grana para ficar um mês parado viajando. Então, tem esse lado que é dramático também para o trabalhador autônomo, né? Se ele quiser fazer as férias dele, ele tem que ralar muito mais. Vamos ver aqui o que estão dizendo mais ouvintes interagindo com a gente. Olha só, prefeito, a próxima vez a gente deve ter outra participação do prefeito semana que vem aqui na Interativa, e tem muita gente reclamando do que estão falando, que é um puxadinho. Tentou melhorar, liberar parcialmente ali na obra do viaduto na Castelo Branco. Aí o pessoal tá dizendo que não deu muito certo, não, viu? São 7:46, voltamos já já.
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3: 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Bora lá, última parte do Falando Sério.
4: Bom dia a todos da Interativa. Eu concordo totalmente com o moço aí da bancada. Existe sim uma violência. Eu jamais teria coragem de adesivar meu carro ou me expressar aqui em Goiânia, que eu voto porque a agressividade é gigante. Gigante mesmo. Então só quem já passou pela pele sabe o que é.
3: Bora lá, ouvintes interagindo com a gente aqui no Falando Sério da Rádio Interativa FM. Funcionária suspeita de desviar R$500 mil, afirma que, na verdade, ela ganhou dinheiro no tigrinho, jogando tigrinho. Não, gente, isso aqui eu não roubei, não. Foi, ganhei tudo no tigrinho. Chegou, segundo Henrique Berocan, investigada também enviava a colegas supostos prints de lucros obtidos com apostas. Polícia apura ainda possível receptação por parte do companheiro. Então, a funcionária de um supermercado de Aparecida

0: de Goiânia, suspeita de desviar mais de 500 mil reais do caixa do estabelecimento, afirmou a Polícia Civil que conseguiu o dinheiro por meio de apostas no chamado Jogo do Tigrinho. Pablo Coça.
1: Olha, defesa defende, entendeu? Então vai arrumar o argumento que seja melhor, mais convincente pro seu cliente, pra sua cliente. Então isso aí tá tudo claro. Agora, é muito fácil provar isso aí, né? É basta pegar a conta lá e ver os Pix, entendeu? Porque o Tigrinho passa a grana, supostamente ganha, por Pix. Então assim, é uma coisa muito fácil provar, se foi isso aí mesmo, sabe? Se aí é o negócio, se esse é o melhor argumento que arrumou pra defesa, se não for verdade, aí é porque a situação tá bem enrolada mesmo, viu?
0: Agora são 7:54. Tem um ouvinte aqui dizendo que olha só, uma orientação aqui de um material que ele mandou. De acordo com as entidades, né, que representam as seguradoras, adesivos de pequeno porte em veículos de passeio não comprometem a cobertura do seguro. Veículos com propaganda ostensiva utilizados para circulação e apoio a candidatos podem deixar de ser considerados de uso exclusivamente particular e precisam de enquadramento como de uso comercial ou publicitário. Então, assim, o seu adesivo aí de manifestação ao seu candidato, tudo bem. Mas aquele carro todo caracterizado por algum político, né? Se ele estiver registrado como veículo particular e sofrer qualquer tipo de avaria, a seguradora pode falar: não, não vamos cobrir, não, porque esse veículo estava enquadrado como de uso comercial ou publicitário. Então, tomar cuidado com isso aí, pessoal. 32269490 à sua disposição para você interagir com a gente. Homem é condenado por roubar e matar aposentada atropelada em Goiânia. Marco Pereira Costa foi condenado a 25 anos e 4 meses em regime fechado pela morte de Maria Celina Cheim, de 82 anos. Crime aconteceu no dia 6 de janeiro deste ano, na Vila Bela, em Goiânia. Ele tem 40 anos e foi condenado a mais de 25 anos de prisão em regime fechado pela morte da aposentada Maria Celina Peixoto Cheim. No dia 6 de janeiro desse ano, ele roubou o carro da vítima para conseguir fugir e agrediu, expulsando-a do veículo e atropelando-a em seguida. Ele foi preso horas depois, quando bateu o carro em um poste e tentou escapar a pé. Maria Celina morreu 3 dias depois no Hugo. Ele foi denunciado por latrocínio, roubo seguido de morte. O crime não precisa passar por júri popular por desobediência e por transitar em velocidade incompatível ao tentar fugir após ser abordado por policiais. Que justiça seja feita depois do cometimento de tantos crimes. Tem aqui a participação do nosso ouvinte interagindo com a gente. O nosso ouvinte, não quer se identificar, mas ele diz que, de fato, não é fácil profissionalmente não ser bolsonarista em Goiânia. Continua ele, ainda mais quando a pessoa já atingiu um certo patamar salarial e não consegue o mesmo patamar facilmente em outro lugar. Você passa por um sentimento de coação constante, ainda que velado. Então, pelo que eu entendi, ele já conseguiu um certo patamar salarial em outro lugar facilmente, ele não vai conseguir. E para preservar esse emprego, esse patamar, ele tem que, sei lá, se fingir de paisagem. né? Não falar de política, não falar das preferências dele.
2: Tem que fingir que é bolsonarista, né? Pra não perder o salário.
0: Vamos lá com mais um ouvinte interagindo com a gente. Vice de Flávio empregou vice-prefeita de cidade onde emenda Pix sumiu. Deputado Alfredo Gaspar, candidato a vice de Flávio, empregou por mais de um ano vice-prefeita da cidade que recebeu uma emenda Pix por ele. Uma emenda Pix que, ao que parece, sumiu, Pablo Costa.
1: É, esse vice tá trazendo mais dor de cabeça do que voto, né? Porque o vice, ele tem que agregar algo ao candidato que você não tem, assim. É, e a ideia original era trazer um nome do Nordeste, né? Região que o Flávio Bolsonaro tem muita dificuldade eleitoral, para você compor ali um mix interessante. Agora, um vice que traz problemas para um candidato que já tem um monte de problemas para explicar como é o Flávio Bolsonaro, não me aparenta ser algo muito inteligente. Mas assim, né, convenhamos, inteligência não é exatamente a virtude maior de Flávio Bolsonaro, né?
0: Vice de Flávio empregou, né, vice-prefeito deputado federal Alfredo Gaspar, empregou por mais de um ano em seu gabinete a atual vice-prefeita de São José da Laje, Alagoas, Ravena Caldeira. A prefeitura foi destino de uma emenda Pix de 6.200.000 reais indicada por ele, cujos recursos perderam a rastreabilidade em auditoria do TCU. Então, por enquanto, até que seja encontrado, esse dinheiro parece que sumiu.
3: Bom dia, Interativo. Bom dia, Zé Luiz, pessoal da bancada. Aqui é Juliano de Galho, na Irlanda. Todos os dias que curtindo esse programa. E logo em seguida, o cafezinho também. Trabalhando e ouvindo Interativa. Abraço.
0: Que legal. Daqui a pouquinho tem hora do cafezinho. André Rodrigues e companhia chegando. Olha que legal. Já tivemos ouvintes, vários, participando de outros países, como o último. Ouvintes aqui do interior de Goiás, do Mato Grosso, do Tocantins e outras partes do Brasil. Que legal isso. 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Agora são 8:02. Tem aqui um ouvinte, aliás, uma ouvinte que não quer se identificar, e ela diz: pense eu que sou policial aqui em Goiás e me identifico com a esquerda, diz a Ângela Alves Costa. Nem preciso explicar para vocês, né? Porque ela passa, né, tendo que omitir, digamos assim, as suas preferências políticas para não ser lá, talvez, para não sofrer nenhum tipo de consequência com seus colegas, que seja, sei lá, um constrangimento. Bom dia, olha só, tem outro caso aqui, né? Ele não quer dizer o nome também, porque será? As pessoas com tanto medo que nem o nome querem colocar aqui na mensagem. Ele fala que é contador e, para não perder cliente, ele não pode dizer as suas preferências políticas, que são mais à esquerda também. esse nosso ouvinte aqui. Que situação, né? Situação onde a pessoa tem que ficar acaladinha, se fingir de morta, não se manifestar politicamente por medo. O Wallace Patriarca tá mandando uma foto aqui de um posto na Praça da Bíblia que tá vendendo etanol em Goiânia a R$3,09. É, tem na Praça da Bíblia. Etanol a R$3,09, minha gente. Tem também aqui a professora

0: dia, Goiânia. Bom dia, glorioso estado de Goiás. Mais um cafezinho é a Ziriga no hábito. Este programa que luta vorazmente contra a malícia do mundo e a pequenez do espírito. Tamo nessa, bicho. E ao meu lado, ele, DJ Henrique Amaral, meu impávido, coloso. Como é que você tá, bicho? Bom dia, tudo bem?
1: No mínimo, excelente. Bom dia pra você, bom dia, nossos ouvintes. Temos tudo frase tranquilo, né, pra cara? Hoje, pra reflexão do dia.
0: Manda bala, malandragem.
1: Me disseram que quem não perdoa vai pro inferno. Agora eu pergunto, e quem faz o inferno na vida dos outros, vai pra onde?
0: É, meu irmão, vai pro Piquiras lotado 6 horas da tarde, sem sombra de dúvida, DJ, tudo tranquilo, né, querido?
1: Sensacional. Graças a Deus, né?
0: André Pupulim, bom dia, como é que você tá, querido?
2: Bom dia, André, bom dia, DJ, bom dia aos ouvintes. Eu acho que ele vai pro Piquiras, mas pega o trânsito da 136 da Jamel Cecílio antes de chegar lá.
0: Boa, boa. Vocês já voltaram a reclamar de trânsito, né? Acabou as férias, vocês
2: acabou as férias, já reclama. Ontem, um abençoado motociclista tava descendo a 85 na contramão. E eu subindo e aí eu quase tive uma colisão frontal com o motociclista. Divertido.
0: Eu confesso que eu não passo vontade nesses problemas de trânsito. Não dirigir é uma das grandes dádivas da minha vida. Deus me deu essa cortesia.
2: Eu tive um pequeno prejuízo semana passada, outro abençoado me fechou e aí eu tive que desviar.
0: Furou o pneu?
2: Estourou o pneu, rasgou o pneu, né?
0: Coisa linda, hein, bicho?
2: É bom, é bonito isso.
0: É a vida de quem dirige na Fórmula 1, aliás, pilota, né?
2: Pilota.
0: Não, tá bom.
2: E nós temos enquete hoje, André?
0: Tem enquete. 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Se você tivesse que escolher uma cidade do Brasil para morar, você se mudaria pra onde?
1: Goiânia.
0: Não, Goiânia não, meu irmão.
2: Mas é pra mudar, não é pra continuar morando, DJ.
0: Não bagunço leriado.
1: É porque eu moro no NEM, né? Nem Goiânia, nem Aparecida, então eu já mudo de vez pra Goiânia. E o André, por exemplo, é Aparecida, que ele vive falando aqui. Não, não fala? Não, não fala. Quer morar em Aparecida?
0: Não, eu quero mudar pra Aparecida, de fato.
2: Então, ele fala que quer morar num ranchozinho. Eu falei pra ele mudar pra Hidrolândia.
0: Não, rancho não. Granja.
2: Uma granja. Vai pra Hidrolândia.
0: Se eu tivesse no Tennessee, eu tô em Aparecida. É granja, querido.
2: Vai num sítio.
0: Num sítio, isso, sabe? Com quintal, mangueira.
2: Vai pra Hidrolândia.
0: Jaqueira, que é uma árvore meio inútil, jaqueira, mas vai ter.
2: Não, ela é boa. Lá. Deixa só cair uma jaca em cima de você.
0: João, a jaca é desproporcional, mal planejada, né? Infelizmente, Deus não caprichou, não dedicou.
2: Ele criou a jaca junto com o ornitorrinco.
0: Ele tava ocupado, criando o Himalaia no momento. Falou, não, faz qualquer coisa aí com essa jaca.
1: O sal do Himalaia.
2: Deixou pro Miguel. Ai, Miguel, inventa uma fruta aí.
0: Tá legal, pra onde você mudaria, querido? Vale tudo, tá bom? Lady de Maia nesse programa.
1: Mas cidade,
0: prêmios,
1: estado,
0: bebê,
1: ou país?
0: Não, cidade.
2: Cidade. Tem que ser específico.
1: Cidade. Mas a cidade pode ser fora do país.
2: Não, é brasileira.
1: Então, vamos filtrar, gente.
2: Mas ele já falou, DJ.
0: Eu falei, amigo, você não tá prestando atenção no programa.
1: Não, não tô prestando.
0: Você tá viajando aí, pô.
1: Você falou cidade do Brasil.
0: Você tá vendo CNN. CNN aí que tá ligado a TV aqui na CNN. É, tá que bom. Difícil, tá bom, bicho?
1: 53% dos brasileiros ficam sem dinheiro.
0: É, ó, tá, é a manchete da CNN, né?
1: É, tá aqui.
0: 53% dos brasileiros ficam sem dinheiro. Eu tô aí, viu?
2: E você?
1: Sem terminar o mês. Não, eu é o seguinte, dia primeiro, dia dois já não posso fazer dívida, porque acabou.
0: É, mas pra esses momentos de intempérie, temos sempre um grande agiota aqui no Fim Social.

0: Olha, se você tivesse escolhido uma cidade pra morar, pra mudar, né? Melhor dizendo, dentro do Brasil, você mudaria pra onde? Tá legal? 3229490. Temos par de ingressos Cinemais.
1: Isso. 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
0: Boa.
1: Temos par de ingressos para o Bananada 2026, que começa hoje, né?
0: Olha, hoje convidados especialíssimos desse programa. Próximo bloco o apresentaremos, tá? Os apresentaremos, melhor dizendo. Em todo caso, esse programa, bicho,
1: não para.
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0: 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E olha, muito ouvinte participando desde já. Começo de cafezinho.
1: Nossa enquete, Pano Bianco de hoje. Qual cidade no país, tem que ser no Brasil?
0: No Brasil.
1: Qual cidade você pudesse mudar-se pra lá, morar lá, viver o resto da sua vida? Qual seria a cidade?
0: Qual seria a cidade?
1: E por
0: tá
1: quê,
0: bom?
1: Né? Não é
0: e
1: simplesmente
0: olha,
1: falar o nome.
0: Eu tô apinhado de convidados hoje, de meu querido DJ. E é com muita honra que eu recebo eles diretamente da cidade do Natal, o Foca e a Ana Morena da banda Camarones Orquestra Guitarrística. Ô bicho, como é que vocês estão? Bom dia, tudo bem?
2: Bom dia, tudo
3: bom
2: bem?
3: Bom dia! Um prazer estar aqui, 8 horas da manhã dessa terça-feira em Goiânia, que cidade maravilhosa, a gente sempre gosta de estar aqui.
2: Olha, na enquete Natal é feia, eu não esqueço, Natal é feia aí na enquete.
0: Pra... Né? O pessoal nem pra lá
3: é. A gente fez tanta divulgação que o João Pessoa passou de Natal.
0: É, não, mas João Pessoa, eles não têm o nosso tempero poético.
3: Tem não.
0: Porque em Natal, vocês sabem, a gente nasce, ou vira pescador, ou vira político, ou vira boêmio. Das três, quando não vira os três ao mesmo tempo, né?
1: Um jogador de futebol.
0: Não, jogar futebol
3: não.
0: A gente
3: não
0: dá muito, não.
3: Tem não, tem não.
0: Impressionantemente, que isso é uma tristeza da minha vida, porque eu joguei N peladas na minha cidade do Natal e só peladeiro casca grossa, mas não vira.
3: Mas você tá aqui há muito tempo, né? Esse sotaque aí já é goiano.
0: Já tá, eu tô perdendo sotaque.
2: Tá misturado.
0: Essa foi a pior ofensa que alguém me fez.
4: Isso, André, agora pegar no seu pé, que você não tem mais sotaque.
1: Perdeu a sua essência.
4: Agora é sotaque de goiano.
0: Não, e o problema é que se eu perder o sotaque, o cachê diminui, viu?
4: Então, diminui. Então pode treinar na frente do espelho. Liga pra sua mãe e fica lá.
1: Ele é contratado pra animar a festa infantil por causa do sotaque.
0: É verdade.
2: É o charme.
0: Uhum. É o charme. Vem cá, bicho, vocês tocam hoje no Bananada, né?
2: Isso, hoje tem uma noite do Sol, né? Do Sol é nossa, é o festival co-irmão, né? Do Bananada.
0: É um festival de rock do Nordeste. Vocês não sejam modestos,
2: eita,
0: por favor.
2: obrigado.
3: A gente vai pra 23ª edição em Natal, em novembro.
0: Uhum.
3: Né? E a gente tá fazendo essa noite do Sol junto com o Bananada. Na verdade, são vários festivais que estão fazendo noites ao longo dessa semana, antes da programação oficial do Bananada, e hoje é a nossa.
2: E é tudo muito uma honraria pra gente, né? Porque o do Sol tem muito fit com o Bananada, né? Fabrício Nobre é padrinho do meu casamento, é meu amigo há muitos anos, para além de ser um ativista cultural pesado, né? E ser um cara legal. Também tem as questões do que vai ter hoje, né? Que é um line-up muito legal. O lugar que o Martim Sererê, que é um dos lugares que eu mais amo tocar, por exemplo.
0: O Martim é extraordinário.
2: É
0: a melhor caixa d'água do Brasil.
2: Não é isso?
3: São as caixa duas melhores caixas d'água.
2: Caixa d'água que virou música, né? Que doideira. Que
3: é sensacional aquele espaço.
0: Não, sem sombra de dúvida. A abertura hoje do Bananada no Martim Sererê há de ser lindo, esplêndido. Lá estarei pra vê-los, tá bom? E aqui conosco também, Luciano Ribeiro, o mago dos cabelos.
5: Fala, meu amigo, a lenda viva.
0: Como é que você tá, malandro? Tudo bem, bicho?
5: Bem demais, cara. Cara, rádio interativa, que coisa maravilhosa isso aqui, hein?
0: É demais. Ô, Luciano, você é de BH, né?
5: Não, eu sou de São José dos Campos, interior de São Paulo.
0: É mesmo?
1: Nossa, mas foi bem agora,
0: hein? Não, peraí, Nico, sopraram aqui.
5: Não, BH, você não tá totalmente errado, não. O BH é o centro de tudo que acontece na Bioestratos é BH.
0: Pois bem.
5: Entendeu?
0: Mas a sua base é São José.
5: A minha base é São José.
0: Dói morar no interior de São Paulo?
5: Rapaz, é bom demais morar no interior de São Paulo. O interior de São Paulo é maravilhoso, cara.
0: A nossa enquete Pano Bianco Academia de hoje, ô Luciano, é se você pudesse mudar da sua cidade pra alguma outra cidade do Brasil, seria pra onde? Vassoncê, por exemplo.
5: Aí nós vamos sair do interior de São Paulo e vamos pra Uberlândia, a melhor cidade que eu já fui na minha vida.
4: Uberlândia.
5: Um grande beijo aí pra Lucilane Jorge. Gente, Uberlândia é maravilhoso,
0: é gostoso,
5: rapaz.
4: Não, gente, Uberlândia
5: é bom demais.
4: A minha família. Você já morou em Uberlândia?
5: Rapaz, eu não tive o prazer de morar em Uberlândia.
4: Eu morei 2 anos. Com 1 ano você desiste.
5: É mesmo?
4: É. Rapaz, Goiânia é melhor.
1: Mas eu falo pra vocês uma coisa.
5: Rapaz.
1: É, a minha família é do ladinho ali, que é Tupaciguara.
4: Ah, Tupaciguara.
0: Ah, não, lá é bom. Lá, Tupaciguara, isso.
4: Meu pai era de Tupaciguara, você respeita a cidade.
1: Tupaciguara faz sucesso lá no garimpo. A nossa régua aqui é fazer sucesso no garimpo.
4: Tem que fazer.
1: Se tá bem no garimpo, é sucesso.
4: A minha família é do Triângulo. Meu pai nasceu em Tupaciguara, minha mãe nasceu em Araguari. E não venham com piadas sobre Araguari. Não,
0: claro, claro. Eu tinha um amigo que morava ali perto, morava em Uberaba, era Chico Xavier, querido.
4: Chico Xavier.
5: Foi longe.
0: Tá bom? Olha, 3229490, manda aí sua mensagem, sua participation. Por exemplo, tem ouvinte falando aqui, oi, sou Vinícius Gonzaga, mudaria pra João Pessoa. João Pessoa virou a coqueluche do Nordeste, hein, meus nordestinos?
3: Rapaz, João Pessoa era menor que Natal até a pandemia e depois passou, tipo, 100.000 habitantes. Passou Natal, o que a gente não acha ruim, e os João Pessoenses estão revoltados porque tá inviabilizando a vida da cidade.
0: De fato, o fluxo migratório pra João Pessoa foi uma coisa de outro mundo. Eu tenho amigo aqui que morava, pô, no meu prédio, aqui em Goiânia, que foi pra João Pessoa.
2: Você estabeleceu essa onda do nômade digital, né? Home office e tal, e morar na praia, vamos combinar, né?
3: E João Pessoa é uma cidade maravilhosa, a gente tá brincando, mas é uma cidade com a irmã também de Natal, Paraíba e Rio Grande do Norte, claro. É mais ou menos a mesma coisa.
0: Ó, o Tancredo, certa feita, num discurso aqui na Praça Cívica, quando das diretas, ele falou, ninguém mais mineiro que o goiano, ninguém mais goiano que o mineiro. Isso é muito verdade, né, Populinho?
4: Sim.
0: Você que já bebeu lá em Minas Gerais também, e eu acho que a gente pode dizer isso um pouco dos paraibanos, né? Ninguém mais potiguar que o paraibano, ninguém mais paraibano que o potiguar. Agora, se for pra falar de beleza, não, aí vocês vão ter que me desculpar. Natal dá de caixote em qualquer capital nordestina.
3: Olha, eu não vou entrar nessa discussão para não, né? São muitos amigos.
2: Eu não vou discordar também.
0: Mas qual é a capital nordestina que tem o Genipabu, gente? Aliás, dicas e passagens, meu tio-avô e o meu avô foram os fundadores da Praia Genipabu.
3: É mesmo?
0: Num tempo pregresso antes da ponte e tal, isso na década de 50. Eles foram expulsos da Ridinha, eles tiveram uma confusão lá com a paróquia, com o escambau, e foram pra Genipabu. Que capital tem a Genipabu?
3: Não, Genipabu é incrível. Inclusive, Fabrício, que é do Bananário, já foi passar 10 dias em Genipabu.
2: Exatamente. Ele passa férias,
3: ele é quase um potiguar também.
0: Sabe quem tinha casa em Genipabu? Só pra você ver o nível da nossa cidade. Sabe quem tinha casa em Genipabu? Júlio Iglesias, amigo.
3: Aí. Se você for listar quem tem casa em Natal.
5: Agora você subiu a régua forever. Agora
0: se Julio Iglesias tinha casa em Uberlândia.
5: Não tem mais ninguém.
1: É porque é o nosso segundo parâmetro. Sempre foi Julio Iglesias.
3: Entendi.
1: Não, porque o Julio Iglesias chega na menina e fala: sabia que eu tenho uma ilha? Acabou.
0: Encerrou
1: o assunto, não precisa. Não tem. Você tem casa própria? Não, tem uma ilha.
4: Tem uma ilha própria.
1: É uma ilha própria.
0: A ilha da alegria do Julio Iglesias, né, bicho? Olha, muito ouvinte participando. E vocês, hein, meus natalenses, meus potiguais? Vocês se mudariam pra onde, hein, Ana?
3: Ah, difícil, viu, sair de Natal.
2: Olha, se eu fosse rico ou aposentado rico, eu mudaria pro Rio.
0: É óbvio.
2: Porque o Rio é isso, né? Tipo, aposentado, rico, é legal.
5: Pra ganhar dinheiro nem
4: mora
5: tanto.
4: Mora ali no Leblon, tá?
2: Então, é isso. Nossa. Leblonzinho, prainha, eu ia pra lá.
4: Seria uma boa ser rico morando no Leblon.
0: Porque foca, Luciano, assim, eu acho que a meta de vida de todos nós é se tornar um personagem Manuel Carlos no Leblon.
3: Morando
4: ali no Leblon.
3: Seu Helena? Hoje eu não vou pro Aras.
5: Só um pequeno comentário. Eu estive lá, nós fizemos um lançamento lá no Vidigal. E aí eu comecei, por curiosidade, a seguir algumas imobiliárias que negocia um apartamento ali na Vieira Solto. Super tranquilo, você hoje com 17 milhões, você mora na Vieira Solto,
0: boa
5: frente ali, ó, a praia.
1: Eu me recordo daquela senhora, segura um pouquinho. Né? Aquela senhora que viralizou na internet, já até falecida, tá barato.
0: 17 milhões não vale, não. Peraí.
5: 17 milha.
0: 17 milhões eu compro um bairro lá em Natal.
3: Você compra uma ilha.
4: Você compra uma ilha lá em João Pessoa.
5: E apartamentinho pra reformar, meu amigo. Não é chegar e entrar.
1: Vem nas letras miúdas com direito a bala perdida.
0: O DJ ele tem uma coisa que me incomoda, entre tantas coisas que ele tem, mas ele me incomoda profundamente. Ele acha o Rio feio.
3: O Rio de Janeiro é uma das cidades mais bonitas do mundo.
0: Aí a frase do Rui Castro, né? A cidade mais bonita do mundo é o Rio de Janeiro. E a segunda cidade é o Rio de Janeiro nublado. Mais bonito. De fato.
2: Difícil discordar, né?
3: É difícil mesmo. A gente acabou de chegar de lá.
1: Eu sou voto vencido, mas eu acho.
4: Mas pra onde você mudaria, DJ?
1: Cara, ainda não pensei sobre o assunto.
4: Não, é agora.
2: Itumbiara.
1: Não.
4: Eu saio de lá, então eu não preciso voltar.
1: Eu tenho lugar dos meus sonhos, Itumbiara. Que eu gostaria de terminar minha vida nesse local.
4: Aonde?
1: Gramado.
6: Ai, meu Deus. Meu Deus,
3: realmente, tá difícil de...
4: Não, DJ, a gente não consegue...
2: E ainda é frio.
4: A gente não consegue se defender.
1: O meu apelido é Urso Polar. Eu tô morrendo aqui esses dias. Você sabe que eu tava conversando com o Capeta ontem, ele falou, não tô aguentando isso aqui mais. Eu vou tirar
4: o DJ. Ele quer comer
6: fundi, chocolate quente, apreciar arquitetura e gramado.
1: Vinhos, eu gosto é disso, cara.
4: Ai, muda pra Suíça logo.
1: Olha, respeita que hoje é meu aniversário.
6: Mentira, cara. Ah, não. É hoje?
1: É hoje.
4: É hoje, 18 de agosto.
6: Um abraço aqui, filha da mãe.
1: Meu é da Jara.
6: Olha, salva de palmas aqui.
3: Aê, parabéns. Parabéns.
4: Vamos dar uma passagem só de ida pra Gramado.
6: Agora eu emocionei que eu esqueci, me perdoe.
2: Bom dia,
4: fala de Itumbiara, não.
6: Olha, Jade Mustafé, nossa participante aqui de toda semana, ela diz: bom dia, meus queridos, Jade aqui, feliz aniversário pro DJ e pra mim. Saudade de vocês, beijo, querida Jade. Ô, DJ. Te amo, tá, cara? Também, esquece disso, não. Saúde, bom caminho sempre, malandragem.
4: Da próxima vez você responde as mensagens dele.
6: Tá bom. Sigam participando desse programa, não parem, ritmo de aniversário do DJ.

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0: Furacão 2000, Tornado, muito nervoso.
1: Equipe poderosa,
2: Furacão. É, bicho.
0: Tornado.
1: E quem não gostou?
2: É, querido, um pouquinho de funk carioca pra estressar a vida é sempre bom. E esse programa está de volta. Muito ouvinte participando. Enquete Pano Bianco, academia de hoje. DJ, se você tivesse que mudar da sua cidade pra outra cidade do Brasil, que cidade seria essa, tá bom? Vamos dar uma moralzinha rápida aqui. Pressa ouvintada de meu Deus. Texto, vamos pegar texto aí, ô bebezão.
3: Vamos lá, tá bom? Muitos textos aqui, pessoal participando.
2: Bom dia, eu mudaria pra Cururipe, 70 quilômetros da capital de Alagoas, praias maravilhosas e bonitas. Mandou aqui o nosso ouvinte sem nome, não tem nome aqui no WhatsApp.
3: Bom dia, dele. André Saravá, Didias, Populas e convidados. Saravá, Vinícius aqui. Moraria na Chapada dos Veadeiros, local diferenciado, uma vibe única, muito bonito, montaria uma loja de souvenirs.
2: Pronto, tem souvenir. É que ele fala aqui especificamente qual é o souvenir que ele monta aí.
4: Souvenir GT.
2: É isso.
4: Sinalizador pro disco voador.
2: Claro. Vocês foram na Chapada já ou
5: já? Eu nunca fui, não.
4: Já.
2: Gostou? Maravilhoso.
4: Maravilhoso.
2: Né? Eu tenho um defeito gravíssimo. Eu tô aqui em Goiás há 14 anos, já percorri esse estado de cima a baixo.
4: Mas e nunca foi pra Chapada.
2: Nunca fui Chapada.
4: Vamos combinar, porque eu também nunca fui.
2: Lugano, você é imperdoável, você nasceu aqui.
4: Eu conheço a Serra da Canastra, a da Mantiqueira e não conheço a Chapada.
2: Não, aí não pode, né, cara? Chapada é deslumbrante pelo que todo mundo diz, né? Pelo que a gente ouve diariamente.
4: Vamos depois que acabar a campanha.
2: Dos adeptos da Chapada e tal, né?
3: E, polêmica! Bem, o Thiago Moura mandou o seguinte: bom dia, Natal perdeu o encanto depois que mexeram na praia do Morro do Careca.
5: Eu estou completamente de acordo. É um absurdo o que fizeram
4: que
5: na nossa
4: fizeram
5: praia.
4: Tipo um lamaçal na frente.
5: Exatamente.
4: Da
5: Exatamente.
6: O que acontece em foi Rosa. Que foi feito um aterro, né?
4: Sim.
6: Natural de muitas praias do Brasil e do mundo. Muito mal feito.
2: Sim.
6: Sem saneamento. Toda vez que chove, a chuva se instala na beira da praia.
2: É loucura.
6: Vira uma lagoa até chegar no mar, uma abóbora muito mal feita.
5: Fica muito
6: horroroso. Que realmente ele
5: horroroso.
6: Tem que dar razão.
2: Ô, bicho,
3: não, eu pensei que tinham colocado uma peruca
2: não,
3: no Morro do Careca.
2: É porque os administradores da nossa cidade natal, da minha cidade natal, tentaram brigar com o oceano, querido. Não tenta, não.
4: Não funciona,
2: entendeu?
4: Não.
2: O oceano sempre
5: quiseram
2: vence.
5: Fazer muito nas pressas por causa de eleição, essas coisas. Isso. E aí agora estamos tendo que lidar com a perda do maior cartão postal da gente.
2: Maior cartão postal da cidade, a praia turística. Turística da cidade, né? Principal polo turístico da cidade, vários hotéis, restaurantes, escambau, e aí fizeram essa porcaria dessa engorda. Né?
5: Eu copiando, nunca mais fui a Ponta Negra lá, depois da engorda.
2: Não, pô.
5: Não tem como ir, é triste, é de chorar. É de chorar.
2: Deixa eu falar, Deus me deu as cortesias de Deus, né, cara? Há dois anos, quase um ano e tanto, janeiro do ano passado, eu fui pra Natal, né? Passar um mês de férias. Fiquei duas semanas hospedado ali em Ponta Negra, no hotel Morro do Careca, que é a beira do Morro do Careca.
5: Sim,
2: do
5: é. Lado.
2: E eu peguei a última nesga de praia natural, pura, sabe? Eles estavam fazendo engorda enquanto eu tava lá. Então, eu devo ter sido a última pessoa, uma das últimas pessoas a tomar banho, que fecharam quando eu ainda tava lá, pra tomar banho na praia original.
6: Sim. Às vezes as engordas são necessárias, né? Foi feito engordas em muitas praias. Iracema é uma praia de engorda, o aterro do Flamengo, Botafogo.
5: Ah, no Rio de Janeiro, várias, né?
6: Né? Então, o aterro é uma opção. Mas assim, precisa
5: tem
6: respeitar
5: fazer
6: a
5: direito,
6: natureza,
5: né?
6: E fazer o negócio direito.
5: Tem que fazer direito.
6: Não foi o caso de Natal.
2: Tá um negócio ceboso lá, são uns
5: tá,
2: caras de
5: perto. É isso mesmo, negócio ceboso.
2: Mas Deus vai carregar pro inferno quem fez esse negócio.
3: Toma. Ó, o Rubens mandou mensagem falando: duvido o DJ resistir às maravilhas de Faina.
2: Pô, Faina não. É, Faina dá, é. Querida Faina, tamo junto.
3: Ali,
2: aí,
3: o negócio de Faina é o seguinte: que
2: um
3: ali
2: forte
3: tem
2: abraço.
3: Um portal que leva você pra outra dimensão. Faina é diferente.
2: É isso. E olha, hoje vamos colocar aqui pra dança 5 kits Bios, da Biostratos, meu querido Luciano. Você que idealizou esses kits ou parte dos produtos dele, ô Luciano? Fala aí pra mim.
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2: Olha, vamos sortear 5 kits.
5: Como é? Tem que fazer o quê pro sorteio? Só pra eu ver aqui.
2: Não, você, peraí. Você já ganhou o
5: Potiguar? Olha aí, quem não chora não manda.
2: O dela já tá garantido. O dela já tá garantido, rapaz. Peraí, Potiguar nesse programa aqui tem preferência sempre. Tá bom? O Luciano. 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
2: Olha, morreu Maria Preá, 3226-9490, participa aí conosco. Pra qual cidade do Brasil você mudaria, tá bom? 5 kits Bioestratos Bios, tá legal? Além de par de ingresso Cinemais e par de ingresso pro Bananada 2026. É a Ziriga, tá?
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0: Queen Bee, ladies and gentlemen. 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E é hoje no Martins Sererê, tá, bicho? Começa hoje. E vamos até domingo. Olha. Dito isso, eu quero moral no 12 pra essa ouvintada perversa que está participando desse cafezinho velho de guerra. Manda bala, bicho.
1: Fala, DJ. Fala, André. Bom dia, Populim. Convidados. Pai, vocês já foram em Curitiba? Aquilo sim é uma cidade bacana, bicho. Eu mudaria pra Curitiba. Pra começar o trânsito, né? O pessoal lá é educado, sabe? Sabe dirigir, sabe comportar.
0: Parou. Para aqui. Para aqui. Falar que o povo de Curitiba é educado, todo respeito, eu acho o povo de Curitiba maravilhoso, eu acho o Paraná maravilhoso, não é? Embora eu odeie bastante o Atlético Paranaense, é um time que eu odeio gratuitamente, eu vejo a cara dele e já me dá um ódio, eu não sei de onde vem isso.
2: Não, eu também não tenho simpatia, não.
0: Mas, bicho, desculpa, educado é o meu povo, educado, outra, gentil. Educado talvez não seja a melhor palavra, porque tem um bom dia, boa noite, não sei o que, tudo bem, aí é obrigação humana, mas gentileza, para, malandragem, fala de Paraná aqui, rapaz. Todo respeito ao Paraná novamente. O bom é isso, né? Que depois você descamba e fala, com todo respeito
2: ao Paraná. E ao Coritiba. Você não gosta do Atlético Paranaense? Não, e o Paraná e o Coritiba, você gosta?
0: O Paraná, eu gosto do Paraná.
3: Fala mal do Paraná, já vai no padre pedir a hoxa, né, mano?
0: É. Não, deixa eu te falar, eu encontro semelhanças humanas entre o povo paranaense e o povo paulista, até porque eles estão ali, ó, juntinho, né, coligados. De forma que, pô, já foi a São Paulo, sabe? Aquilo é a cidade da indiferença. Aí vem falar que o Palmeiras. Gente, e o nosso povo, rapaz. Gente, e o povo nórdico com todo respeito. O goiano também é de uma gentileza sem igual.
4: Eu acho.
2: Amamos.
4: Não,
2: amamos.
4: Não,
2: o mineiro também. O mineiro também. O goiano, você conversa 10 minutos, eu te chamo pra tomar um café em casa. Isso. Com meu pão.
5: DJ, o mineiro é o Julio Iglesias.
2: É o Julio Iglesias. Esse da nossa régua
0: é o Julio
5: Iglesias. É o Julio Iglesias. O resto vem abaixo.
4: Curitiba é muito frio, gente. Dá não.
2: O goiano do interior, ele é muito mais caloroso, né? Que dentro da capital acaba que a correria do dia a dia e essa coisa de acho que da vida das grandes cidades diminui um pouco. Quando você mora mais afastado do centro, da muvuca da cidade,
0: sim,
2: tem mais dessa gentileza aqui em Goiânia.
0: Mas o Luciano soltou uma frase que me deixou
2: encafado.
0: O mineiro é o Julio Iglesias metafísico.
5: O mineiro é o Julio Iglesias, com todo perdão, com todo respeito aos meus amigos aqui do Nordeste. Mas o mineiro,
0: ou seja,
5: ele é o concurso.
0: Ou seja, o mineiro te dá uma garrafa de vinho, canta Manuel e te pega, é isso?
5: O mineiro.
2: E pão de
5: você.
2: Queijo.
5: Não, o mineiro é. Você rouba uma banana dele, ele ainda te dá muito obrigado, graças a Deus, e ainda faz você ficar emocionado.
0: É isso aí lá no Nordeste a gente chama de bobo.
2: A gente tem uma discussão aqui que é pamonha ou cuscuz? E pra nós é pamonha.
4: Não, pamonha ou cuscuz o quê? Não entendi. São coisas diferentes.
2: Qual é melhor?
0: Qual é melhor? Comparar cuscuz com pamonha.
4: Não, gente, cuscuz.
0: Cuscuz é. Não, eles pegam um paulista, três potiguar, um goiano e o DJ que é de Nárnia, nessa discussão ele trava o programa.
2: E pamonha não é só doce, tem pamonha salgada com queijo e linguiça.
5: Meus potiguares. Era com todo respeito que eu ia falar, mas eu vou passar essa pauta.
0: Meus potiguares.
5: Pauta cara.
0: Deixa eu falar uma coisa pra vocês aqui. Qual o maior norte rio-grandense de todos os tempos? A resposta é fácil, vocês sabem.
4: Clássico é Câmara Cascudo,
0: Luiz da
4: né?
0: Câmara Cascudo. Mas... fala de Cascudinho, a gente levanta, fala de mestre. E o Cascudinho, ele tem um livro extraordinário que chama A História da Alimentação no
4: Exatamente.
0: Brasil.
4: Exatamente.
3: Um dos maiores livros, né? Sobre
4: um dos maiores livros sobre
0: culinária brasileira. Talvez o maior,
4: cultura
0: sem dúvida
4: nenhuma. Sim.
0: Porque o Cascudinho era um estudioso de um tempo em que a informação ainda permanecia viva. Você está me entendendo? De forma que o Cascudinho, ele coloca pamonha.
4: Eu gosto da intimidade.
0: O Cascudinho, ele coloca pamonha entre as coisas da culinária goiana. Porque ele faz um grande recorte do Brasil inteiro. Ele diz, isso surgiu aqui, isso surgiu acolá. Isso foi aprimorado assim. Isso vem da tradição banto da África. Isso vem da tradição portuguesa, da doceria portuguesa. É um livro extraordinário. Todo brasileiro tem que ler esse livro. E ele coloca pamonha entre as coisas goianas. Não é?
3: Incrível, né? Tudo não sabia.
0: E dito isso, cuscuz é melhor, e dane-se você.
2: Isso, agora eu não tenho direito de fala. O nosso filósofo também, embaixador Leonardo, vou até levantar.
0: Tem que levantar, fala do Leonardo.
2: Leonardo falou que pamonha é melhor e pronto, acabou.
0: Não,
2: isso
0: tá
2: é
0: bom,
2: então. E vocês que não gostam de pamonha salgada, vão experimentar uma. Vocês devem ter comido pamonha lá de São Paulo, do Nordeste, que vocês põem fubada, é do negócio.
0: É
2: dura, não. Uma pamonha.
0: A moda.
2: Com linguiça e queijo.
0: Com linguiça apimentada e queijo. Que ela quase que derrete.
2: Assim. O mago dos cabelos está estarrecido.
0: Não. Aí vocês vão saber o que é pamonha.
5: Pamonha salgada é a mesma coisa de frango doce.
2: Não, sabe o que é? É meio que surpresa.
0: Você não come polenta?
5: Não tem como.
2: É meio que surpresa pra gente. Como se fosse guacamole. Porque a gente liga abacate a doce.
0: É.
2: A comer com açúcar, também. Fazer vitamina,
4: adoro
2: creme,
4: dos dois jeitos.
0: Mas você come milho
2: quando
0: salgado.
2: Fala com sal, que é a guacamole mexicana, assusta.
0: Mas o cara o cara que fez guacamole pela primeira vez, ele não tinha nada na geladeira, era abacate e tomate.
2: E sal.
0: Vou temperar essa porcaria, o que tem pra hoje?
2: Ó, seguinte, 3226-9490, queremos saber de você hoje, enquete Pano Bianco, qual cidade do Brasil, se você pudesse mudar, você moraria lá, mudasse pra lá.
0: Olha, tá lotado de participação aqui, e a gente tem cinco kits
2: Bioestratos.
0: Biose da Bioestratos, tá bom? Com a assinatura aqui do nosso querido mago dos cabelos.
5: É nóis.
0: E vamos soltar o primeiro dia pra encerrar o bloco?
2: Vai lá.
0: Pode ser?
2: Vai.
6: Bom dia, galera do cafezinho, aqui é a Amanda. Então, eu mudaria pra Arraial da Ajuda. Mais especificamente lá pra Rua do Mucugê. Gente, que energia boa. Que lugar maravilhoso. Beijo, galera.
2: Valeu.
0: Já diria Manuel Bandeira, vamos pro Nordeste, meu amor, vamos viver de brisa, tá bom?
5: Energia boa é na CEMIG.
0: CEMIG é o quê?
5: A empresa de energia de Minas Gerais.
0: Respeito equatorial. Olha, dito isso, o nosso ouvinte levou o kit Biose da Bioestratos com assinatura do Mago dos Cabelos. 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

0: Súplica Cearense, o Rapa, aqui no cafezinho. 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Beleza, ouvinte no ar, bicho, senta a pô aí, malandragem.
1: Fala, bancada extraordinária do cafezinho.
0: Fala, malandro.
1: Aproveitando que eu sou corretor, vocês falaram aí do apartamento de 17 milhões, o mesmo esquema do carro, antes de chegar os BID. Era, põe o preço e se colar, colou. E muitas vezes colava. Outra informação bacana, que na orla do Vaca Brava tem apartamento de 11, 13 milha.
0: Valeu, querido. Olha, não dá pra conviver com corretor imobiliário.
2: Não. O cara fez uma venda ao vivo.
3: Gente, eu tô chocado.
0: O povo é... Ô, bicho, você tá tomando uma com o cara e do nada tira um panfleto. Olha aqui, ó, 3/4 da MRV que tal. Não dá.
2: Posso falar com você?
4: Eu acho que o nosso corretor aqui, ele podia dar a comissão da venda dele pra gente.
0: Rapaz. Não, e aí tem, mas tem o corretor normal e tem o corretor com banca, com leiriado afinado, que é o My Broker.
2: É mesmo? Não,
4: ali é diferente.
0: O cara chega e fala, com licença, eu sou o My Broker, tá bom?
4: Ele tem voz de Marco Aurélio.
2: Aí quebra.
4: Ele conversa com...
2: Como que é o Marco Aurélio? My Broker, hein, cara? Começou aqui em Goiânia. Começou o My Broker, aquele barbudinho que mora no
4: My
2: condomínio
4: darling.
2: Do...
4: My darling.
2: No condomínio do Leonardo,
0: é,
2: pô.
0: É, eu sei.
2: Ele é o
0: é
2: cara
0: verdade.
2: Que começou
0: o
2: My Broker.
0: É aquele que falou mal de Caldas Novas, né?
2: Você e depois virou legendário
4: lembra?
2: E foi
0: é esse mesmo.
2: Esse mesmo.
4: Ô, DJ, como que é a voz do Marco Aurélio?
5: Ah, eu gostaria de falar, DJ, estamos aqui tentando vender algo pra você, vamos lotear o seu peço.
6: Eu sou ministro do Supremo, mas o que eu gosto mesmo é de ser My Broker, Marco Aurélio Melo, saudade.
3: Meu Deus, vocês tiram muita onda.
2: My Broker.
4: Beijo, João Márcio Inácio. Que ele vende, ele não, não vou falar não que o horário não permite.
0: Não,
4: ele tá junto com a esposa dele em casa, ele tá loteando.
0: Grande
4: mas
0: corretor,
4: é incrível.
0: Não, grande corretor. Tá bom? Mas aí teve esse cara aí que inventou, ele foi inventando, eu não
4: foi.
0: Sei, eu não
4: foi
0: sei. Lá. Isso aí eu já não posso dizer que eu não tenho essa informação.
4: Ele teve aqui já no programa.
2: Foi o primeiro que explodiu no TikTok, foi
0: ele
2: o primeiro.
0: Ele teve aqui, o Ricardo Martins.
4: Ele sentou aqui, ó. Cuidado pra você não pegar, ficar igual
2: ele. Não pego nada.
0: Não, ele é gente boa, pô. Mas o ouvinte mandou aqui o nome dele.
4: Ele tinha o jargão dele, My Darling.
0: É isso, My Darling. É o que? Ele é um personagem do. É o Claude do. Lá do
4: Agnaldo
0: Silva. Não, Agnaldo Silva, o Clopo.
4: Ah, o Clopo.
0: Marcelo Cerrado. Tá? Não, tudo bem. Mas dito isso, outro dia esse cara, ele virou legendário, né? Todo respeito a ele, um forte abraço, tem seu talento, seu valor. Mas aí ele falou: não, Caldas Novas, uma cidade muito boêmia, as pessoas bebem muito, vivem a vida noturna, tem que parar com isso, temos que ser família, cococó, kiki, kkk. Respeita o povo de Caldas Novas que vive, que faz o seu corre na boemia, na vida noturna. Vocês estão de brincadeira, maluco?
4: Respeita os goró dos
0: não,
4: outros,
0: bicho,
4: né?
0: Pelo amor de Deus. Acho que a economia é o quê? É só ir pra igreja? Vocês
4: nem de, não é um só de Santa Ceia, de vinho eucarístico que você vive, né?
0: Luciano, não. Você me lembrou disso aí e me irritou.
2: Muda de assunto.
4: Vamos então, o povo quer saber, por que mago dos cabelos?
2: Rapaz, tudo começou com... Eu comecei a cortar cabelo na minha casa... né? Eu já tinha falido. Uma coisa que eu vou fazer curso e vou vender curso. É como sobreviver depois da falência.
0: Coisa maravilhosa.
2: Falei 5 vezes.
0: Nossa.
2: Aí eu já tava trabalhando na casa da minha sogra. Minha
0: que
2: sogra foi morar de favor. E ali eu falei, meu, aqui ou eu vou sobreviver ou eu vou morrer de vez. Aí eu coloquei o Mago do Chanel.
0: Coisa maravilhosa.
2: E aí eu
0: atendi
2: Chanel pra caramba. E depois eu meio que generalizei o Mago dos Cabelos. Mas começou com o Mago do Chanel. E deu certo, hein?
0: Coisa linda.
4: Então foi auto-intitulado.
2: Sim.
3: Ele
2: eu me auto-intitulei por
4: Hogwarts.
2: Uma questão de sobrevivência.
4: Você não foi pra Hogwarts.
2: Não foi por arrogância.
0: Amigo, deixa ele falar. Esse cara é o My Broker dos cabelos.
4: É o Dumbledore dos
2: Ai,
4: cabelos.
2: Você me rebentou.
7: Ele acabou de me seguir, possivelmente é o meu seguidor mais popular.
3: É
7: um
3: a maior
7: de
3: celebridade que nós segue.
0: Só 1 milhão de seguidores.
3: Apenas.
0: Né? Isso daí, ok? Isso aí é talento e trabalho, né, Mizzy Phil?
4: Ai, me segue pensar, também. Eu quero
7: que
4: ter
7: 1 milhão de seguidores de tabela.
4: Viu, André? É a humildade em forma de pessoa, assim, gentileza em vista da Virgínia, né?
0: Não, ele nem sabe, vai cortar meu cabelo, acabar o programa aqui.
4: Aí, vai pegar a faca ali na cozinha e fazer uma magia.
0: Uma magia. Ouvinte, não é? Manda bala.
8: Bom dia, cafezeiros. Bom dia a todos. Especial ao DJ que tá fazendo aniversário. Não esqueci.
0: Parabéns.
8: Pode comparar os horários aí. Um abraço, acho que Rio Quente. André, você precisa ir em Rio Quente, já foi em Rio Quente aqui, perto de Caldas Novas? É lindo lá, você pega Rio Quente, um hotel, desce direto dentro do rio. Um
2: abraço. Não, mas é pra passear, gente, não é pra morar lá, não. Ninguém vai morar em Rio Quente.
7: Ah, deixa eu fazer um adendo aqui, Fabrício mandou uma mensagem, diretor do Bananada. Ah,
0: querido Fabrício, não.
7: Falando que a cidade que ele queria ir morar era Natal.
2: Aí, sim. Cara, olha, isso aí puxou o saco do apresentador, vai ganhar ingresso do Bananada. Opa, ele já é do Bananada.
3: Ele já tem todos. Deixa eu falar um
0: negócio, o Fabrício, a gente tem muitos amigos em comum, né? Em comum. De forma que. Mas eu conheci semana passada, apaixonei por esse cara. Cara,
3: não, Fabrício, é stand-up, né? Parece contigo, assim, tem essa vibe.
0: Cara extraordinário. Fabrício, um forte abraço. Que esse Bananada seja um sucesso.
3: Vai ser maravilhoso.
5: Mas, será que nós temos audiência?
0: Olha, João Márcio mandou mensagem.
5: Eu citei o nome
0: melhor
5: dele.
0: Melhor corretor da cidade.
5: Com certeza. Tá irmão de coração. E olha, beijo.
0: É my broker, tá bom? Ó, deixa eu dar um prêmio aqui, ouvinte fala. Olá, bom dia pra rádio mais singela e completa desse universo. Singela e completa é bom, né?
3: É bom.
0: Vou virar pra Mina e falar, Mina, tu é singela e completa.
5: Ah, não, eu sou mais chegar nela e falar, eu tenho uma ilha. Olha,
0: eu sou Alan Souza, mudaria pra Natal, viraria prefeito de lá e mandaria devolver a praia para o que era antes. Porque agora tá terrível, quero participar. O Alan, você levou o kit aqui, o Baius Biostratos, com assinatura... E o tempero dele, o mago dos cabelos, tá?
3: Ô, André,
0: bom?
3: Tu vai só dar quatro, porque um você prometeu pra mim.
0: Não, rapaz,
3: já,
0: trouxeram uma carreta.
3: Ah, aqui, então bicho, tá certo.
7: Demais, o seu demais. Tá garantido. Graças,
3: nossa, vou ficar linda hoje tocando no Camarones, no Bananara, com os cabelos ao vento, vai arraso.
0: Sigam participando conosco, é a Ziriga no 12. O cafezinho tá bom hoje, né, bicho? Tá delicioso.
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2: Olá.

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0: Texas and Go Back. E ao som de Bel Marques, é Merchan no 12, querido. 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E morreu Maria Preta, tá bom? Ai, que saudade de um show de chiclete no Carnatal, cara, pelo amor de Jesus.
1: Choma.
0: Choma, né, bicho? É, mas é a vida, tá legal? Muito ouvinte participando, moral no 12, vai, filho.
2: Olá, muitas participações.
3: Bom dia, André, meu biroleiro favorito.
0: Fala, irmão.
3: Bom dia, DJ. Bom dia, Patulinho. Resposta da minha enquete, Pano Bianco. Cara, se eu pudesse escolher qualquer cidade pra morar no Brasil, eu me mudaria pra Brasília só pra ter o prazer de voltar a morar em Goiânia de novo.
0: É verdade. Boa, boa. Porque Brasília é inviável, metafisicamente falando, né? Todo mundo aqui odeia Brasília, que nem eu, não.
4: Ah,
0: não,
4: eu não adoro, vai. Brasília, gente.
1: Amo real.
4: Mas não pra morar.
0: Lá, pra mim, o meu lugar preferido em Brasília é o aeroporto Juscelino Kubitschek. Vai pegar e ir embora.
1: Ótima escolha.
0: Não é, bicho?
4: Ei, a gente tava aqui meio que num consenso sobre uma cidade que todos quatro aqui... Disseram. Qual? Que Vila Velha.
1: Vila Velha é espetacular.
5: Ladinho de Vitória.
4: Do ladinho de Vitória.
0: É mesmo.
2: Eu sou Goiás Esporte Clube, tem vila, já não me cai bem. Já não vai.
0: Não entra, né, gente?
2: É, não entra. Não.
1: Futebol é uma praga,
4: então,
1: né,
4: Vitória, serve Vitória futebol também.
1: Vai pra Vitória, uma coisa que o Goiás não tá muito acostumado, né?
2: Realmente, não. Não, tá na fase que eu falo pra você, torcer pro Goiás é bom, ruim é dia de jogo.
0: Ah, mas essa foi de dia, ele não pode ir pra Vitória.
1: Não pode estar acostumado, não.
0: Não, mas assim, eu acho esse bairro do Rio de Janeiro chamado Espírito Santo é uma maravilha.
4: Não, mas o Espírito lindo. Santo é as belezas do Rio sem o carioca, né?
0: Então, opa, é um bom lugar pra ir.
1: Não divulga, não divulga.
0: Eu diria Nelson Rodrigues, o carioca é o único brasileiro que vive 7 domingos por semana. E aí não tem como conviver com quem vive 7 domingos por semana. Pois não, Luciano.
1: Você sabe quais as 3 melhores coisas pra se fazer no Rio de Janeiro, né? Não. Não vou falar, é deixa perigoso. Pra lá. Não.
5: Tem um amigo meu que fala que todas as piadas contra o carioca é apenas inveja. Eu quase concordo.
0: Não, mas olha, é a capital cultural do Brasil. E fazendo a devida ressalva que a nossa terra é uma coisa... É outro país, aliás, né? É outro país. Aí tem nem Brasil, não. Agora... O Rio de Janeiro é a capital cultural desse país. A pior coisa que o Juscelino fez, a pior e a melhor, foi tirar a capital do Rio. Né?
1: Eu também acho.
2: Imagina essa capital do Brasil.
1: Eu também acho, eu concordo. Rio. Concordo com o apresentador.
0: Já pensou, bicho? Saudade do Palácio Catete, hein? O último presidente que teve lá não saiu muito bem de lá.
1: Não.
0: Um beijo, Getúlio, nós chamamos pra todo sempre. Tá bom, ouvinte, ou não?
2: Olá, ouvinte.
6: Bom dia, cafezinho, Samuel. Eu acho que uma cidade pra eu morar seria Florianópolis. É uma cidade que eu acho muito bonita e eu tenho vontade de morar.
2: É uma ilha.
0: Porém, você já foi a Floripa, né?
1: Já.
0: Tá falando fora do ar aqui.
1: Sim.
0: Inviável em termos de trânsito.
5: Trânsito,
0: né?
5: Muito ruim, né? Em Florianópolis é uma coisa que as prefeituras lá têm que resolver porque é brabo. Agora, mais pelo formato. Uma ilha.
0: Sim.
5: Sobe e desce demais, sem muitos acessos.
4: Mas é muito
5: assim,
4: bonito.
5: Mas é maravilhoso, Floripa. Olha, eu quero falar que Florianópolis e o RN estão à frente aí.
0: Olha, assim, tão bom, né? Aqui todo mundo falando Natal.
5: Pipa barra Natal.
4: Inclusive, quer ganhar o kit aí? Fala que é em Natal, Rio Grande do Norte, que o André tá facilitando.
1: Eu vou cravar uma aqui, posso cravar uma?
0: Manda, manda.
1: O melhor litoral de todo o Brasil, Ubatuba.
4: Não, mesmo, aí eu vou dizer, o Rio Grande do Norte, aí acabou.
0: Amiga, ali ela
2: é
0: prêmio, desculpa.
2: Você
0: entende de cabelo, né?
2: Você é o mago dos cabelos, né? Não é o mago do oceano.
4: Todo respeito, como é que é o jargão daqui, com todo respeito.
5: Se fosse o mago da praia, ia vender 500 mil seguidores hoje.
1: Eu sabia que eu ia gerar essa confusão.
2: Eu conheci Ubatuba, Caraguatatuba, aquele litoral paulista ali, realmente. Não dá.
1: Meu avô chamava de Uba-chuva.
0: Rapaz, deixa eu te falar, a pior loucura que eu fiz na minha vida, entre tantas, foi passar um Réveillon no Guarujá.
1: Não, aí você foi errado.
0: Thiago Zancopé.
1: Errou,
0: rapaz,
1: rude.
0: Do céu, ali era a mostra grátis da China. Era
1: errou,
0: muita
1: rude.
0: Gente. Era gente
1: não,
0: demais,
1: não.
0: Querido.
1: Se pra você ir pro Guarujá, você tem que ir pra cima do Guarujá ali. Sair de Guarujá e não passar ali no miolo da cidade.
5: Quer falar que essa frase foi do maior impacto desse programa até agora, hein?
0: Foi.
5: Pra um Rodrigar, pra um Natalense.
1: Obrigado.
5: Foi duro.
1: Eu queria gerar frisson, eu queria gerar assunto.
0: Não, e detalhe, aí a gente virou o ano lá na área do
1: Guarujá.
0: No condomínio, de frente pra praia, porque na praia não tinha como entrar. E aí tava uma filha do Silvio Santos ali do lado da gente. O melhor foi o Zancopé forjando a intimidade. Chegou, bateu nas costas da Fio Silvio. Porra, bicho, como é que tá o senhor Abrava Daniel? Tá bem, meu? Tudo bem, bicho? E pegou a Fio Silvio Santos com uma amiga, e atira a cola. E ela assim, aham, tudo bem com medo.
2: Ela falava, aham, aham, chama o segurança, chama o segurança.
4: Clicando no botãozinho do pânico.
0: Palha. Lívia Martins, nosso ouvinte, diz: bom dia, cafezeiros. Eu me mudaria pra melhor cidade que já conheci depois de Goiânia, Natal.
4: Olha aí.
0: Olha aí,
4: ganhou, correta. Puxa, saco.
0: Cidade linda e com povo muito gente boa. Gostaria do kit Biostratos. Eu estou autorizado.
5: Com certeza. Levou. Com certeza.
1: Essa história de Natal tem gente boa, é por isso que você veio pra Goiânia? Você foi extraditado?
0: Rapaz!
1: Não te aceitaram mais lá?
2: Não. Tome! Tome! Não,
0: sim, sim, fui extraditado.
1: Foi extraditado.
0: Primeiro lá a gente tem governo, frente de Tubiara, que lindo. Tá bom?
5: Último ouvinte. Extraditado ele não foi, mas foi cooptado.
2: Último ouvinte.
7: Fala, cafezeiros, aqui é o Pablo, uma cidade que eu mudaria lá pra Valparaíso de Goiás.
1: Não.
7: Lá na Chapada. Tava lá esse final de semana, num lugar muito lindo, muito aconchegante, gigantesco lá. Muito lindo mesmo, eu fiquei encantado.
0: Valeu, querido. Um beijo ao povo de Valparaíso, tá bom? Tem queridos amigos lá. Último ouvinte que vai sair prêmio agora de novo. Eu espero que não seja pra alguém falando de Natal, porque aí fica aparecendo.
1: Não, a gente tá pagando. É, tá pagando quanto pra falar aqui?
0: Não, aí fica feio até, né? Vamos ver aqui o que acontece.
8: Bom dia a todos, cafezinho, Fernanda Magalhães. Olha, se fosse pra mim morar em outra cidade que não fosse a minha amada Goiânia, eu acho que eu moraria em Pipa. Ah, uma cidade muito aconchegante, muito linda, tem um mar maravilhoso.
4: Ela está certa, gente.
2: Olha, ninguém falou Ubatuba, aí eu tô assim, revoltado.
0: E detalhe, não demos o prêmio agora pra alguém que quer morar em Natal. Alguém
4: é
0: que mora em Pipa.
4: É muito diferente.
1: Oh, eu acho que eu vou corrigir o nosso ouvinte passado. Quilômetros. Ele falou que quer morar em Valparaíso, na Chapada. Valparaíso é no entorno do Distrito Federal. Alto Paraíso, que é na Chapada.
0: Eu acho que ele confundiu. Mas
1: eu acho que ele confundiu. Porque ninguém tá querendo muito ir pra Valparaíso.
0: Quando ele falou, tem cachoeira, eu falei em
1: Valparaíso.
0: Eu não conheci, não.
1: Só se for no Novo Gama.
0: Tá bom? Fala em todo caso, bem no pique aqui, bicho. 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
0: James Blunt, you are beautiful. 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

0: 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De 18 a 23 de agosto, Goiânia volta a ser a capital nacional da música. Bananada 2026 começa hoje no Martins Sererê, hein? 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Beleza, mais um cafezinho pra conta, Dijas, e hoje no teu aniversário, meu irmão, quero dizer aqui o quanto eu te amo, saúde, bom caminho, tá?
1: Obrigado.
0: E você sabe que pode contar comigo pra sempre.
1: Você sabe que você é meu irmão também.
0: E qualquer problema seu, não é seu, é problema meu, tá, bicho?
1: Tá certo, então pelo menos me responda as mensagens.
0: Fala, aí é carência, aí eu não gosto não. Mas você precisa espancar alguém, sai da briga.
1: Tá bom. Dá um golpe, desenrola. Alguma coisa assim.
0: Não, golpe eu não dou não, né? Bom, valeu, olha. O Ana Morena e meu querido Potiguar Foca, seguinte, saúde e bom caminho pra vocês, vocês tocam hoje na estreia do Bananada no Martins Sererê, tá bom? Vai ser lindo, estarei lá, tá ligado? Muito obrigado por participar do programa.
2: Obrigado, é isso, o espírito Potiguar aqui hoje em Goiânia, como eu falei, emblemático, né? Hoje então todo mundo Martins Sererê, Bananada, 10 artistas, começa 6, termina quando Deus quiser.
0: Até
2: domingo, Bananada em Goiânia, capital da música, nesse final de semana no Brasil.
0: Até domingo aqui.
3: Vamos.
0: Então a gente vai sair pra tomar um nesse
3: semana. Eu queria dar um pequeno depoimento aqui
0: da
3: importância de ter um festival como Bananada.
0: Claro.
3: Voltando com força total, né? Fazendo tantos shows, são mais de 100 shows aí que eles estão fazendo, tem atividade nas escolas. Isso é fundamental pra manutenção da cultura e da autoestima. Estima da localidade, um festival desse. Então, tô muito feliz, empolgada pela volta do Bananada, vida longa, que não pare mais nunca.
0: Amém, cara. Parabéns a todos os organizadores do Bananada, que começa hoje, que seja um sucesso, tá bom? Saúde e bom caminho a todos que vão trabalhar nesse Bananada e todos que vão curtir. E saúde e bom caminho pra vocês que comandam também o maior festival do Rio Grande do Norte,
3: Eita,
0: todo o sol.
3: Muito obrigada, gente.
0: Maior orquestra guitarrística hoje na inauguração, na estreia do Bananada. Muito obrigado, gente.
3: Tamo Valeu, junto. Gente.
0: Ô Luciano.
4: Diga, meu amigo.
0: Temos novidade da Biostratos agora? Como é que é
4: temos
0: isso aí?
4: Temos novidades aqui?
0: Hein, bicho?
5: Temos super Manda bala. Novidade.
0: Hein, Lud, o que é que aconteceu?
5: Parceria boa dá resultado, né, André?
0: O que é que aconteceu? Me fala.
5: Eu te conto.
0: Cochicha no meu ouvido, manda bala, querida.
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0: O É Biostratos, cara.
5: 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A gente
0: Sem
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0: dúvida.
5: Gratificado mesmo de participar. Então, conta conosco, viu?
0: Pode deixar. Biostratos sempre bem-vindo aqui nesta rádio.
4: Vamos estourar
0: programa.
4: Uns potes aí tá de bom? Shampoo.
0: O mago dos cabelos, que honra recebê-lo.
4: Obrigado,
0: recebê-lo.
4: Meu amigo.
0: Sempre, viu?
4: Obrigado.
0: Em Goiânia,
4: voltarei.
0: Não participando desse programa, eu não falo mais contigo.
4: Voltarei, com certeza, voltarei. Quero terminar esse programa fazendo aqui um comentário. Eu saio daqui um pouco entristecido.
0: Por quê?
4: Porque ninguém falou hoje, cidade que você gostaria de morar, ninguém falou de Niterói.
0: Nossa,
4: mas você pensa
0: Deus.
4: Que Niterói
0: entristecido
4: por Niterói. Niterói Luciano, é uma das pistas mais bonitas do Brasil.
1: Continue cuidando de cabelo.
2: É a vista mesmo, que tem que ficar parado na ponte 3 horas. Aí
4: não, a vista de Niterói você vê o Rio de Janeiro, uma das vistas mais bonitas do Brasil.
0: Quando a coisa mais importante na cidade é uma ponte, você pode fugir. Tá bom? Olha, valeu,
4: eu que agradeço demais.
0: Um beijo, querido. Ô, Pupulinha, a frase do dia é tua, manda, faz teu nome.
4: Da nossa mineira, Conceição Evaristo. Eu sei que não morrer nem sempre é viver.
0: Pesado. Bônus chegando aí. Fiquem com Deus. Até amanhã.
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0: 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Hey.

0: I Done. Só 2007. Essa música, se eu não estiver enganado, faz parte da trilha sonora do Transformers.
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0: Aqui no Bônus da Interativa com uma hora com muita música. 32269490. Valendo aquele par de ingressos do Cinemais pra você curtir um cineminha por conta da Interativa e a música não para.
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0: Chegando o Coldplay, a Sky Full of Stars.

0: Justin Timberlake com My Love.
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0: Esse é o bônus, né? Com muita música, muita participação, o pessoal pedindo muito som aqui, viu? 3226-9490, teve Selena Gomez, BTS, Erasure com A Little Respect, cara. Tava assistindo ontem uma matéria muito bacana e o Justin Timberlake foi o crush, sabe de quem? Da Taylor Swift. Ela, num programa de auditórios, falou que o grande crush da vida dela foi o Justin Timberlake. Aí ele sobe, ele aparece no palco, ela fica sem graça e toda tietando ele, cara. Coisas que a gente nem imagina, né? Hoje ela tá casada, ele também, super casado, mas foi um crush. E aí, você já teve aquele crush na sua vida?
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0: Quem faturou par de ingressos do Cinemais, o melhor cinema te espera, é o Leomar Vieira. Final do telefone 1584. Já já, Classic Hits.
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0: Light com Girls in the Heart. Cara, eles estiveram no Rock in Rio, viu?
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0: E foi o sucesso deles, né? A loucura desse grupo que realmente, pra mim, na minha opinião, foi duas músicas no máximo, viu? Lançada em 1990, Delight Girls in the Heart, hino dance pop, que fez muito sucesso. Aqui no Classic Hits, você sabe, né? A gente toca os melhores clássicos, músicas inesquecíveis e sempre contando com você aí do outro lado, pedindo o seu som, seu flashback preferido. 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

0: Paralamas do Sucesso, Busca Vida.
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0: Música de 96, viu? Do álbum Nove Luas. Grande sucesso dos Paralamas. Ela mistura uma viagem temática pelo espaço sideral com uma forte crítica ao materialismo e à perda dos sonhos essenciais da vida. Profundo isso, né? Concorda comigo? Ó, dá tempo de participar. 32269490. Valeu o par de ingressos dos Cinemais.
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0: 4, teve The Wonders e muito mais, botando ponto final no Classic Hits, ou melhor, na minha participação nesta terça-feira, dia 18 de agosto. Quem faturou o par de ingressos do Cinemais foi o Leonardo Lucas. Final do telefone 8415. Sou DJ Henrique Amaral, tô indo nessa, valeu.
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3: Terça-feira, 18 de agosto de 2026. Muito prazer, sou Henrique Augusto. Vou junto contigo até às 14h, até uma hora tem Papo Cabeça. Estamos ao vivo pelos 94.9. Também com a nossa live que você acompanha pelas plataformas digitais da Interativa. Comando da live é do Alex Almeida. Edição das mensagens de áudio, Adriano Rosa. E no Papo Cabeça desta terça-feira, Paraná Pesquisas, Daniel tem 45,8% e Marconi 24,9% ao governo de Goiás. Fachin lança cartilha sobre remuneração de magistrados. E Laura Cardoso é velada em São Paulo. Esses e outros assuntos no Papo Cabeça dessa terça-feira, time presencial com o Procurador-Geral de Aparecida de Goiânia, Fábio Camargo, professor Jefferson Acevedo e daqui a pouco conosco, Débora Salem, professora. Boa tarde, gente.
4: Boa tarde, bom dia. Vamos trabalhar, meu povo.
5: Boa tarde, ótimo terça aí pra gente. O calor só aumentando.
3: É, o calorão tá brabo. Débora Salem já se organizando ali, né? Estará conosco hoje. Time remoto de homem só com Henrique Morgantini. Boa tarde, queridaço.
6: Muito boa tarde, Henrique Augusto. Uma excelente tarde de terça-feira, início de tarde, terça-feira, para os nossos amigos e amigas ouvintes. Um abraço aí para o doutor Fábio Camargo, doutor Jefferson Acevedo, doutora, professora Débora Salem. E eu desejo, claro, um excelente dia de calor, como disse o Acevedo aí, para os nossos amigos e amigas ouvintes.
4: Menos para o Morgantino, né? Tá na beira da piscina, para quem não tá vendo.
3: Rapaz.
4: Na beira da piscina. O ventinho do noroeste sombrando esses cabelos longos dele. É vida de quem tem o quais, né? É diferente dos povos mortais aqui da capital.
6: O sol é para todos, Fábio Camargo. A sombra que é para alguns mesmo, entendeu? É verdade, você tem toda a razão.
7: É inveja, Morgan. Todo mundo queria estar aí.
4: Eu não queria, não. Companhia ruim danada dessa aí, ó.
3: E vamos lá, 32269490, mensagem de texto ou mensagens de voz, você pode mandar pro WhatsApp da Interativa. E vamos com notícia, vamos falar de pesquisa, vamos falar aqui, Paraná Pesquisas divulgada agora há pouco, o Instituto Paraná Pesquisas divulga essa pesquisa hoje, mostrando que Daniel Vilela do MDB tem 45,8% das intenções de voto para o governo de Goiás no primeiro turno, enquanto Marconi Perillo do PSDB soma 24,9%. Na terceira colocação aparece Wilder Moraes do PL com 13,2%. Luiz César Bueno segue em quarto lugar, 2,3%. Luciana Amorim do União Popular tem 1,1. Danilo Pinheiro do PCO tem 1%. Brancos ou nulos somaram 6,9%. Não sabem ou não opinaram 4,8%. Levantamento não simulou cenários de segundo turno. O Instituto ouviu 1.240 eleitores com 16 anos ou mais em 61 municípios goianos entre 14 e 17 de agosto. A margem de erro é de 2,8 pontos percentuais para mais ou para menos. Pesquisa registrada no Tribunal Superior Eleitoral mostrando uma margem de diferença de relativamente grande, né? Mais de 20 pontos entre Daniel e Marconi. Daniel saindo à frente, pelo menos nesta pesquisa divulgada hoje.
5: Então, não sei, né? Assim, eu não tinha visto outra pesquisa, desculpa, Henrique. Eu não sei se divulgou aqui outra pesquisa, mas as que eu tinha visto anteriores também foram do meu instituto. Eu queria, inclusive, se tivesse outra, ver um comparativo, que eu não consegui ver ainda. Mas a corrida começou agora, né? Oficialmente a gente tem, as eleições começaram no domingo, né? A gente teve só um debate até agora aqui em Goiás. Eu acho que se continuar nesse cenário aí, eu acho que o Marconi tende a dar uma modificada, crescer um pouquinho e talvez a gente tenha um segundo turno em Goiás. Eu não acredito muito na vitória no primeiro turno do Daniel e eu acredito que há uma possibilidade de disputa no segundo turno aí, até porque a campanha eleitoral começa agora, né? O primeiro debate, o Daniel não participou, né? Então, quem não participa também é responsável por não participar, né? Então, automaticamente, por ele ser governo, ele vai ser mais atacado, né? Acredito também que no debate presidencial, o Lula disse que não vai aparecer no primeiro turno do debate, então ele vai ser automaticamente mais atacado também. E se ele não tá lá para responder, é o que acontece, né? No Rio de Janeiro também, o Eduardo Paes, que está em primeiro, também não apareceu no debate. Então, no Paraná, o Moro, que está em primeiro, também não apareceu no debate. Então, a gente, os primeiros colocados nos principais cenários não apareceram no debate para disputar e, de fato, conhecer o eleitorado. Então, eu acho que isso tem uma possibilidade de mudar o cenário, né? A gente teve na eleição passada para prefeito, né? O professor Alcides estava na frente, ele não apareceu em debate nenhum e automaticamente ele foi perdendo espaço também o atual prefeito de Aparecida, né? O Leonardo Vilela. E eu lembro do Pavo Corsa falar um negócio de manhã muito interessante. Ele falou assim: se o professor Alcides ganhasse a eleição, seria a estratégia mais inovadora, né? Porque ele não tinha aparecido em debate nenhum e automaticamente ele ainda estava em um determinado momento na frente. Só que como ele não aparecia e estava em primeiro, automaticamente ele apanhava de todo mundo. Vamos ver o que vai acontecer. Eu acredito que terá outros debates em Goiás e a gente ainda tem, a disputa ainda está aberta. Eu não acredito, sinceramente, em Goiás um cenário primeiro turno igual foi o segundo mandato do Caiado.
7: E a gente tem que entender também, professor Acevedo, que essas pesquisas são muito instáveis, né? São muito oscilantes. Teve uma pesquisa, por exemplo, em junho, do Instituto Exata Goiás, que computou lá o Marconi com 33,8 e o Daniel 28,4. Olha a discrepância, né? A distância.
5: Muito.
7: E agora, para essa pesquisa, deu o contrário, né? Praticamente. E aí a gente tem que analisar que foi um público menorizado, né? 1.200 pessoas é um público pequeno.

0: que não dá para se confiar também, né?
1: Meio-dia e 8, papo cabeça aqui na Interativa. Vai lá, Fábio Camargo.
2: É, vamos por partes. Primeiro, eu entendo que a gente tá acompanhando as pesquisas e pesquisa realmente tem de tudo, né? Só que você pega os institutos sérios. Uhum. Pega Paraná, uma Question, né? Tem vários institutos aí que eles são já premiados, né? Para Atlas, né? Elas são premiadas por acertar pesquisas, que no final é isso, você pega aquele instituto que erra menos, e esses erram mesmo. O Instituto Paraná é um instituto sério que colocou o Daniel lá na frente, e para quem tá acompanhando as pesquisas dele lá de trás, ele tá em uma crescente, enquanto os outros ou estão estagnados ou estão descendo. Então, penso que hoje o cenário colocado é um cenário para vitória no primeiro turno, né? E com uma certa facilidade. É óbvio que a campanha vai começar, vai colocar na rua agora, com televisão, rádio, o que pode acontecer qualquer coisa. Ou pode ajudar o Daniel a disparar, ou pode, né, mexer em algum cenário. Mas hoje o cenário colocado a partir de agora é com vitória é no primeiro turno. Só que o 22, eu digo isso em todo lugar, é uma grife que ninguém sabe o que vai acontecer. Você vê o Fred, na eleição de Goiânia, ganhou contra a rapa e a panela de todo mundo, né? Ganhou o primeiro turno. E o segundo turno, né, teve a questão do PT que não andava com lá e que foi meio, na minha opinião, fiel da balança. Então ninguém sabe o que essa grife vai fazer. Hoje está adormecida. Se for fazer uma análise do tempo agora de real, não muda nada. Mas quando a eleição ficar quente e tudo começar a movimentar, eu penso que pode ter uma mudança significativa pro lado do Wilder. Então, assim, analisando agora, né, sem olhar para frente, o cenário hoje é muito claro para uma vitória no primeiro turno. Mas, como eu disse, vai começar hoje, né? Amanhã, a campanha rádio, televisão.
1: Não, amanhã não. É na depois semana amanhã, que né? vem. Semana que vem é dia 25.
3: 28, acho.
1: 28, que é sexta-feira. Tá liberado
2: para fazer campanha já, né?
1: É, não, mas tá liberado pra fazer campanha de rua, normal.
2: Exatamente. Então, as coisas podem mudar, mas o cenário, o recorde de agora, considerando os grandes institutos, né, de Goiás e do Brasil, hoje, demonstra a vitória do Daniel do primeiro turno.
1: Agora, 10:30, Morgan.
4: Precisamos pontuar algumas questões importantes. Primeiro, assim, fazer um esclarecimento a quem eventualmente pense como a professora Débora Salem, 1.000 e poucas pessoas é muito pouco. Não, não, não. É um levantamento estatístico. A pesquisa não levanta, não faz levantamento de todos os eleitores de Goiás. Vai ouvir 5 milhões de pessoas. O nome disso é eleição. É claro que é uma amostra. Agora, é uma amostra montada a partir de um balanço estatístico. Quantas pessoas de tal região, quantos homens, quantas mulheres. Tem todo um extrato socioeconômico feito a partir da característica daquela população, para você ouvir as pessoas e replicar, né? Pesquisas normalmente são assim, né? Pesquisa, só para ter uma ideia, pesquisas nacionais como da Quest, ouve 2.000 pessoas. E aí imagina, como é que a gente, a partir de 2.000 pessoas, chega a 200 milhões de eleitores, enfim. Então é uma amostra estatística, né? A Paraná Pesquisa vem mostrando, vem realizando esse levantamento e mostrando essa tendência numa variação em cima da casa dos 40% do Daniel Vilela. Como muito bem pontuou o Fábio Camargo, a pesquisa é um retrato. Retrato é de momento. Retrato não é retrato do futuro, né? É um retrato do agora. Agora o cenário realmente é esse. Bom, significa que também não precisa ter eleição, porque ele vai ganhar. Não, de forma alguma. É um chavão, é um lugar comum que a gente vai ter que repetir aqui todos os dias ao longo do processo eleitoral no Brasil e em Goiás, que é falar, olha, a eleição ainda vai começar. Né? O processo eleitoral começando, estamos no segundo dia, na verdade terceiro dia, começou no domingo, né? Então no terceiro dia das campanhas ainda vai começar o processo de transmissão do horário eleitoral e tudo. Para pontuar, nós temos duas questões. A primeira dúvida é saber se Marconi Perillo chegou ao seu teto. Ele também tem gravitado na mesma casa de percentual. Ele tem espaço para avançar? Ele consegue avançar em cima do eleitorado de quem? Dos dois? De Wilder e de Daniel? Acho que essa é uma questão importantíssima para nós avaliarmos uma projeção de eventual segundo turno ou não. Ou de confirmação, né, numa vitória de primeiro turno. Daniel, por sua vez, ele consegue avançar no eleitorado dos dois concorrentes para botar essa gordurinha a mais que o permita vencer no primeiro turno? Hoje, numericamente, ele está

0: em condições de vitória do Netuno dentro da margem de erro. Então, veja, é algo realmente apertado. E aí, por fim, algo pontuado por vocês aí também, que é em relação ao comportamento do candidato Wilder, em especial do PL. É preciso realmente a gente verificar se vai haver algum movimento de 22, como por exemplo aconteceu em 2024 em várias cidades brasileiras. Foi só 22, eu sou 22, sou 22, sou 22. Não sei nem quem é. Se é 22, é o que é o meu candidato do Bolsonaro. Até o momento, esse movimento, se existe, ele está dormente, ele não está desperto. Dentro da manifestação dos eleitores, porque a gente tem visto uma campanha do Wilder que, além de acanhada no sentido de movimentar, de, por exemplo, gerar declarações, Marconi Perillo está dando entrevista todos os dias, assim como imagino que o Wilder também, mas todo dia ele rende uma manchete. Todo dia o Marconi estrategicamente rende uma manchete, ou com uma sinalização de uma promessa, quero fazer isso, quero mudar aquilo, ou o que ele fez, ou um ataque que rende também manchete de jornal. O Wilder adota uma postura que ela é muito apática, né? Ela é absurdamente apática para quem está disputando um governo. Né? Ele não fala nem mesmo proposta do que ele pensa para o Estado, por exemplo, o que está errado, o que ele quer melhorar, o que falta que ele quer implantar. Né? Isso é o momento de ser apresentado. E muito menos faz ataques. Olha, isso aqui está errado, isso aqui está ruim, isso aqui é um absurdo, eu vou desmanchar. Por exemplo, né? Você está um exemplo de momento fresquinho. O Romeu Zema deu uma entrevista agora dizendo que assim que ele se tornar presidente, se eleito for, assim que ele se tornar presidente, o primeiro ato dele vai ser acabar com as bets. É uma declaração de um peso absurdo, de um impacto enorme. Ele escreveu seu nome numa manchete, está circulando. Quem não gosta de bets, quem tem esse, digamos, isso como uma premissa, falando, vou ter que dar atenção para esse tal de Zema. Esse tal de Zema é interessante, ele pensa como eu penso e por aí vai. Se não fizer isso, não mobiliza. Agora, se ficar esperando, como o Camargo diz, essa grife, é preciso ver se ela está ainda na moda, né? Ou se ela caiu em desuso, essa coisa de apenas ser 22, né? Mas o cenário hoje, até mesmo como o Jefferson falou, eu queria ver outras pesquisas não dá para comparar instituto com instituto por causa de metodologia, mas várias outras pesquisas indicam também sinalizações nessa direção de vantagem ou mesmo de vitória. Isso é muito cedo, claro. Campanha, para fechar com um clichê, está só começando.
1: Sim. Morga, só para atrapalhar um pouquinho aqui, um ouvinte mandou aqui para mim um WhatsApp, é para você. Pergunta pro Morgan, o Adriano, se ele prefere escutar o YouTube a noite inteira tomando uma ou dançar o funk do Flávio Bolsonaro por 30 segundos? Ele disse que é um amante do YouTube, né? Então.
2: É, lá vem.
0: Esse pergunta de quem tá te ouvindo. Eu também. Eu adorei a pergunta e quero, inclusive, surpreendê-la a resposta. Essa dança do Flávio vai ser também tomando uma?
1: É, ué, vai ser? Óbvio. Não, tomando uma, o vermelhinho.
0: Tomando? Não. Então, querido, eu vou falar pra você. Eu danço o funk do Flávio a noite inteira pra não ter que ouvir a discografia do YouTube. A não ser que seja tomando cicuta com efeito rápido pra que eu dure até as 10 da noite e já encapote.
3: Não, eu ouviria até a Anitta, viu?
1: Realmente.
3: Eu ouviria a Anitta a noite inteira pra não ouvir o funk do Bolsonaro.
1: Bom, sinceramente, eu não sabia desse amor seu pelo Bonavox. Eu não sabia que você tinha esse relacionamento. Eu particularmente também não gosto, não, assim, quando era missa eu vou na igreja, né? Eu não ouço música, né?
0: É chato, né? Pois é, mas é isso.
4: Só uma coisa aqui, sobre o que o Morgan disse, eu acho que a onda pra Senado é também uma perspectiva muito diferente, né? Mesmo a eleição pra Senado tendo uma característica majoritária, ela é muito próximo do proporcional, né? As pessoas não fazem muito questão de saber quem é o candidato, o que ele faz e tudo mais. As pessoas dão muito mais olhar pro executivo, né? Então, se a gente pensar em governador, prefeito e presidente, então o senador é eleito enquanto majoritário, quem tem mais voto leva, mas a perspectiva as pessoas tratam como se fosse um deputado também. Então não verificam muito. As pessoas não. Datafolha mostrou que praticamente 70% das pessoas entrevistadas não lembravam quem tinha votado para deputado federal e nem para senador. Então levam muito nessa perspectiva. E em 2022 a gente viu também uma campanha pro candidato a governo atual, que foi muito feita pelo ex-presidente, né? Então o ex-presidente foi o principal cabo eleitoral dele. E daí, com a prisão domiciliar dele, ele perde esse principal cabo eleitoral. Não sei se o atual candidato a presidente vai ter toda essa disposição para vir aqui em Goiás, como o outro veio, para fazer horário eleitoral para ele, para fazer esse tipo de coisa, bater nas costas e falar, esse aqui é o meu e eu tô levando. Então, há uma dúvida em relação a isso também. E assim, Se fosse 2022, que o Caiado não participar ainda de debate, você até entende, né? Ele ganhou o primeiro turno, ele tinha um histórico de 4 anos de mandato dele, pra mostrar pra população o que ele tinha feito. Então, assim, ó, eu fui governador 4 anos e quero continuar meu trabalho aqui mais 4 anos. Acho que o Daniel ainda não tem isso, não tem esse cabedal todo pra mostrar. Eu acho que o padrinho político dele, o Caiado, que tá se apresentando como o único candidato que pode vencer o Lula no segundo turno, ele tem que focar na eleição nacional. Então, eu acredito que ele vai fazer isso e não vá pegar na mão do Daniel e passar de município em município pedindo voto pro Daniel também. Que é, como a gente bem disse, né? São 3 dias da eleição, ainda tem muita água para rolar debaixo da ponte e muita coisa pode mudar até lá, né? Então, o Marconi tentar imprimir sua marca, o Daniel tentar imprimir sua marca, inclusive falando, eu não sou o filho mais novo do Caiado, eu consigo tocar o governo do estado, e até pro Wilder aparecer também, né? Coisa que ele não conseguiu fazer enquanto senador ainda, mas talvez na campanha para estado de Goiás ele consiga aparecer e mostrar de fato sua marca para falar, não, eu tenho isso de diferente para governar Goiás, minha possibilidade de governar Goiás é essa. Então a gente tem um cenário ainda que eu acho que vai se confundir ainda um pouco e vamos acompanhar as próximas pesquisas, né? Pesquisa é cenário de momento.
5: 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E daqui a pouco, Fachin lança cartilha sobre remuneração de magistrados, defende o judiciário e diz que é preciso separar joio do trigo. O presidente do STF e do CNJ diz que o judiciário está aberto a críticas, mas não pode aceitar campanhas para descredibilizar instituições.
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6: de volta com o Papo Cabeça aqui pela Interativa. Participe 3226-9490. Candidato à presidência, Ronaldo Caiado, trocou de marqueteiro um dia depois do início oficial da campanha eleitoral. Adriano da Rocha Lima, coordenador-geral da campanha do ex-governador, afirmou em comunicado que Paulo Vasconcelos se desligou do marketing e que o cargo será exercido pelo publicitário Marcos Carvalho. Carvalho, por sua vez, chegou a atuar na pré-campanha do senador Flávio Bolsonaro como coordenador de estratégia digital entre março e maio. Antes disso, em 2022, fez parte da equipe de redes sociais de Lula e em 2018 participou da área digital da campanha de Jair Bolsonaro. A presença digital de Caiado tem mudado nas últimas semanas. Ex-governador tem criticado mais seus adversários, principalmente em publicações no X, subindo o tom principalmente contra Flávio Bolsonaro. Até então, o candidato estava divulgando estratégias e resultados da sua gestão em Goiás. Meio-dia e 26, seguimos com Papo Cabeça, e o presidente do STF e do CNJ, Edson Fachin, lançou hoje uma cartilha para responder às dúvidas da população sobre a remuneração dos ministros e juízes. Fachin fez o anúncio durante a abertura da sessão de julgamento no CNJ. Ele defendeu a atuação dos magistrados e disse que era preciso separar o joio do trigo. A cartilha Remuneração de Magistrados e Magistradas, Perguntas Frequentes, tem 20 páginas e traz uma cronologia de decisões do STF sobre o teto remuneratório. Tenta explicar por que verbas indenizatórias não entram no cálculo deste teto e cita quais são os chamados penduricalhos que compõem os salários de juízes e ministros. Durante o lançamento da cartilha, Fachin disse que o judiciário está aberto a críticas, mas não pode aceitar campanhas para sua descredibilização. Meio-dia 27.
15: É, a gente tem que entender que essa cartilha, né, essa elaboração dessa cartilha foi consequência da decisão do Flávio Dino em suspender esses penduricalhos dos juízes que ultrapassassem, né, o teto remuneratório de R$100 mil. Então foi uma decisão muito sábia, uma decisão muito coerente, porém que sofreu várias retaliações. Quantas retaliações o STF vem sofrendo em relação a essas suspensões, né, de pagamentos? E é um absurdo. E no Maranhão, por exemplo, um juiz recebeu mais de 3 milhões em um único pagamento. Aqui em Goiás, 9 magistrados receberam mais de 200 mil no mês de abril. Só em um mês nós tivemos esse pagamento para 9 magistrados. E aí saiu depois uma decisão do Alexandre de Moraes mandando esses magistrados devolverem todo esse dinheiro que foi recebido, né, ali em forma de penduricalhos e não em forma de salário. Então, tem que ser feito mesmo, né, esse ensinamento, como se fosse uma cartilha educacional, para que não se crie, né, mais penduricalhos que não sigam a legislação.
6: Agora, meio-dia 28. 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
16: Eu acho que é muito didático isso também, né? Porque nós, enquanto população, somos fiscais de todos os servidores, como um todo, né? Não é só porque está no judiciário que a gente não é fiscal. A gente tem que fiscalizar o executivo, o legislativo e o judiciário. E nessa perspectiva é mostrar para a população também como que é o salário. Eu não acho que nenhuma carreira pública deve ser dada como gratuita. E eu acho que as pessoas têm que ser bem remuneradas pelo trabalho que ela presta. Até porque um serviço público bem feito também depende de qualificação e de pessoas bem remuneradas para isso. O que acontece é o absurdo de os penduricários serem maior que a orelha, né? E a gente ter uns valores extremamente altos para o judiciário, a ponto, inclusive, não sei se vocês viram, que o fundo do judiciário estava pegando parte do fundo do judiciário, que é para funcionamento do judiciário, algumas multas e alguns emolumentos cartoriais, e estavam servindo para remuneração de magistrado em São Paulo. Então, assim, chega a ser um absurdo. O dinheiro que é para o próprio funcionamento do judiciário estava se transformando em remunerações extras para os magistrados, as vendas das férias duplicadas que eles têm e tudo mais. Então, a gente tem que controlar isso. E essa perspectiva do Fachin, porque a população também saiba o que é de fato salário, o que é de fato verbas indenizatórias, para poder fiscalizar também e não achar que todo mundo é isso, né? Porque a gente tem excelentes profissionais que estão trabalhando certinho, estão recebendo só o que lhes é devido e também são jogados na vala comum, né? Então a gente tem que saber o que é um e o que é outro, né? Que é o mesmo problema que a gente passa, né? Débora e eu somos servidores públicos, né? E a gente tá na base do serviço público, que é o professorado, né? Então o policial, o professor, a enfermeira, esse pessoal tá tudo na base do serviço público. E são os menores salários. E daí o pessoal acha que todo mundo que é servidor público tá recebendo 40 mil de salário, que é o teto remuneratório, né? E não, a gente tá na base e grande maioria dos servidores públicos desse país, assim, quase 60%, 70%, recebe em torno de 5, 6 mil reais, que é a base do serviço público em grande parte no Brasil. Então, assim, defender o serviço público também é ser didático e ensinar isso, né? Então, tem o pessoal que tá na base, que tá recebendo tal remuneração, tem um pessoal que tá no topo do serviço público do ponto de vista do salário, mas está recebendo a remuneração correta, e tem uns que estão em conduta desviante, que estão criando condições de receber mais do que deveriam receber do ponto de vista assim, é legal, mas é imoral, né? É imoral do ponto de vista da população como um todo.
6: Meio dia 31, vai lá, Fábio.
17: No serviço público, o mais difícil é você indicar qual seria o salário correto de tal categoria. Qualquer número que você põe, você está sendo injusto com ela. Ou então a população vai achar que você está sendo injusto com ela. Então, assim, é muito difícil você chegar. Qual é um salário justo para um desembargador, para um juiz? É 30 mil? É 40 mil? É 200 mil? Eu acho que a gente tinha que ter a maturidade de chegar nessa discussão. E sem. E discussão meio institucional. E ouvir que outra categoria fala, mas eu ganho 3 mil. E você ganha 100 mil, né? Parece que ninguém está preparado para essa discussão, mas é discussão de mercado. Né? Não adianta comparar o público é reflexo do mercado. Então, precisa se fazer uma discussão dessa para a gente saber qual que é o teto. Eu, sinceramente, achar que tem gente que trabalha na prefeitura no estado e ganha 2 mil reais, eu acho pouco demais. Tem que aumentar. Achar que um juiz, um desembargador. Tá, o teto é 35 mil reais, 40 mil reais, é pouco também. Entendeu? Então, eu acho que precisa um amadurecimento institucional pra gente chegar e decidir qual é a remuneração de cada um. Porque a remuneração acaba que você não quer colocar uma remuneração pouca, e isso acontece em todas as esferas do serviço público, aí você começa a criar gratificações, indenizações, auxílio isso, auxílio aquilo, né? E para tentar levar um salário justo. Por quê? Porque a gente não quer enfrentar a discussão central. Qual é? Qual é o salário que cada categoria merece receber?
6: Meio dia 32, Papo Cabeça, aqui pelos 94.9 da Interativa, sempre junto com TK Jeep. 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Vai lá, Jefferson.
16: Só uma coisinha aqui, assim, que daí vira a luta sindical também, né? A gente entende que cada categoria tem um salário, a gente lutou muito pelo piso nacional do magistério, a gente percebeu a luta também pelo piso nacional dos enfermários, agente comunitário de saúde, endemia e tudo mais. Só que eu discordo em relação a bônus e tudo mais, assim. A gente tá numa carreira que tá no topo do teto, então, assim, eles recebem menos do que o ministro do STF. Pouquinho menos. Então, eles conseguem colocar tanta coisa no salário que chega a 100 mil, 200 mil por mês. Isso é um absurdo. Então, não é porque é justo, não é justo eu ganhar 40 mil, então eu tenho que colocar mais 50 mil aqui, 100 mil de penduricário. Então, assim, isso é uma coisa injusta. Agora, em relação às demais categorias, quando fazem greve, pede tudo mais, o próprio poder público age de uma forma cruel. Que é o quê? Ah, meu salário deveria chegar a 5 mil, digamos. Eu tô recebendo 4. A prefeitura ou o governo do estado geralmente fazem isso, falam, não, eu vou te dar mais 500 reais, 600 reais de bônus. Isso não incorpora o meu salário para aposentadoria, isso não me incorpora o meu salário para fim de benefício da minha titularidade. E outra coisa, mais cruel ainda, isso não é pago, aos inativos. Então, quem está aposentado não recebe isso, continua com salário baixo. Então, quando vem com bônus, penduricar essas coisas, para o servidor que está na base, isso é ruim, isso não é bom. O problema de quem está lá em cima é porque eles não podem aumentar salário de fato, porque o salário dele já está no teto. O nosso não, o nosso poderia ser aumentado. Só que daí, como eles estão tentando segurar o crescimento da folha, eles pagam só para os ativos, e quem já passou 25, 30 anos em sala de aula, às vezes, 30 anos no hospital trabalhando, atendendo a população, que no momento de maior dificuldade, onde gasta mais dinheiro com medicação e tudo mais, não tem um reajuste salarial, porque os executivos preferem pagar em bônus em alguma coisa. Então, eu acho que é uma diferença nessa perspectiva. Eu acho que o Fábio acerta de que qual que é o salário justo, a gente não vai chegar nessa discussão nunca e chegar a um salário justo. Mas se a gente tem uma perspectiva de salário e esse salário pode ser reajustado com a inflação, porque não dá, de fato, o ganho real pro trabalhador, em vez de colocar bônus ou vale alimentação, que quando ele entra de férias ou fica doente, ele vai perder automaticamente.
15: E vira um plano de carreira decrescente, né?
16: Sim.
15: Às vezes, quando você tá na ativa, você recebe o dobro daquele salário por gratificações, mas quando aposenta, você recebe um salário menor de quando você entrou, por exemplo. Então, na educação, na saúde, isso é uma lástima, né? Diferente da segurança pública, que quando o policial vai aposentar, ele aumenta, né, a patente, ele ganha uma gratificação extra para aposentar melhor. Então ele sempre vai aposentar numa patente superior à que ele estava.
6: Meio-dia 35, Soma Filmes quer proteger seu carro do calor? 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A Polícia Federal deve intimar Fábio Luiz Lula da Silva ou Lulinha para depor sobre suposto tráfico de influência dele no governo federal. Ele é o filho mais velho do presidente Lula. A intimação para interrogatório, no entanto, só deve ocorrer após a equipe da PF analisar todo o material encontrado no celular da empresária e lobista Roberta Lushinzer, amiga de Lulinha, também investigada no caso. A PF trabalha com esboço de cronograma sobre o caso. O ponto de partida será a análise do vasto material de mensagens trocadas desde 2023 e depois as oitivas com os investigados. Medidas judiciais antes do interrogatório, porém, não estão descartadas. As mensagens entre Lulinha e Roberta, analisadas pela PF, mencionam a realização de reuniões de negócios. A partir desses diálogos, a PF pediu e o STF autorizou um inquérito que apura o suposto tráfico de influência de um grupo no governo federal. Em uma troca de mensagens com Roberta, no dia 22 de março de 2024, Lulinha menciona que participa de reuniões com Marco Aurélio Santana Ribeiro, Marcola, então chefe de gabinete de Lula, e o então secretário executivo do Ministério da Saúde, Swedenberger Barbosa, conhecido como Berger, conforme revelado pelo site Metrópolis. A PF apura se Lulinha teria exercido tráfico de influência no governo federal em favor de empresas parceiras dele. Uma das investigações mira a suposta atuação junto ao Ministério da Saúde em negociações ligadas ao processo de autorização para comercialização de produtos à base de cannabis. Roberta é investigada por usar a proximidade com o filho do presidente para acesso ao governo. Ela trabalhou com Antônio Camilo Antunes, o careca do INSS, e é suspeita de fazer o meio de campo de pagamentos mensais para Lulinha. Vai se fechando o cerco em relação a esse suposto tráfico de influência. Meio-dia e 38, Morgan.
18: É, vou ser bem objetivo nessa história, né? O que resta saber é a participação do presidente da República, a meu ver. Claro, demanda investigação, oitivas, provas, claro, isso é fato. É, pode ter um conjunto narrativo robusto, como parece já se ter. Mas tem que ver que tipo de prova e tudo mais. Ok. Mas, vamos lá. É, não tem nada que ter filho de presidente no meio de negociação de absolutamente nada. Só aí já começa o troço errado, até porque assim, olha qual é a dúvida. É, a investigação quer apurar se houve tráfico de influência por parte do filho do presidente. Amigo, é o filho do presidente pedindo um troço. Só de aparecer assim, olha, eu conversei com o Lulinha ontem, hein? Não, eu conversei com o Lulinho, o filho do Lula, do presidente, ele pediu que eu viesse aqui. O cara que tá recebendo essa mensagem já pensa assim, eu vou ter que tratar esse cara diferente, esse cara é amigo do filho do homem aí, ó. Eu já tô um troço errado em ter esse tipo de relação. Ele pode ter ido lá pra procurar saber, porque ele é um cara proativo em certas questões. Ah, peraí, bom, né? Envolve careca de INSS, a amiga dele, aquela conversa, nosso destino é Suíça. Então, assim, não dá pra chegar nessa conversinha e ficar, ah, gente, vamos ver. Gente, o pau que dá em Chico, dá em Francisco, tá? Agora, o que é saber é o seguinte, o Lula tava no meio disso? O Lula que falou, atende meu filho aí? Ó, meu filho tá indo aí. Ou então ele falou, papai, tô indo lá no ministro fulano de tal, junto com um meu amigo careca do INSS, pra gente resolver uma trilha. Ah, tá bom, vai lá. Essa é a grande questão. Agora, que tem todo o entorno gravitando, né, em todo o poder de gente que leva vantagem, e ao que me parece o Lulinha é um desses, a meu ver, como cidadão, sem ser obrigado a abrir mão da minha inteligência, da minha capacidade de julgamento, para mim não tem dúvida, isso está errado. A gente tem que estar passando perto de ministério, de autarquia pública, nenhuma.
16: Fazendo coro, Morgan, a gente tem que observar também, né, o Marcola, né? Inclusive já deveria, como diz o Celso Rossi de Barros, ele deveria ter mudado de apelido há muito tempo, né? Mas o Marcola, que era chefe de gabinete do Lula, que era a pessoa que controlava, quem tinha acesso direto ao presidente, né? Então, assim, é no mínimo estranho a pessoa ficar mandando boleto pra outra pessoa pagar, né? Tipo, mandar um boleto pro Morguinha final de semana, ô Morguinha, paga meu boleto aí. Estranho. Isso, inclusive, é diferente de se fosse da argumentação inicial, né? Ela pegou dinheiro emprestado, então, Morguinha me emprestou R$500 final de semana, tudo bem pra mim, saí, eu devolvi pra ele. Agora, ficar mandando boleto pra pessoa pagar, isso tem que ser esclarecido, né? E até onde também, se o presidente da República, de fato, tá envolvido nisso, assim, eu acho que isso respinga diretamente, porque é o chefe de gabinete dele, né? A pessoa que dava acesso às outras pessoas, e como o Morgan muito bem disse, né? Eu vou ter que tratar diferente, é o filho do presidente que tá falando comigo, é o chefe de gabinete do presidente que tá falando comigo, e a gente pode pensar em todas as instâncias, assim, não fazendo, mas qualquer chefe de gabinete de governador, de estado, ou filho de governador, ou filho de prefeito, ele vai ter um tratamento diferente com um ou outro empresário, porque as pessoas de fato vão fazer essa movimentação. Então, acho que resta saber isso, né? Até onde o presidente tá envolvido e sabia de fato disso, e como é que esse entorno aí se aproveitou dessa relação para conseguir algum tipo de vantagem, seja financeira, seja política e tudo mais.
6: Meio-dia 41, Papo Cabeça na Interativa, e daqui a pouco, Laura Cardoso é velada no centro de São Paulo, atriz de 98 anos, morreu após passar mal em casa. Velório acontece no funeral home no centro até às 14 horas.
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2: Papo Cabeça, de volta aqui pela Interativa. Bora com o 20 no ar, 3226-9490.
3: Boa tarde, Henrique, boa tarde a todos. Eu queria tirar uma dúvida com vocês, porque tem uma bancada bem qualificada para isso. É, ontem o Merval Pereira fez um comentário esculachando a postura do presidente Lula em uma reunião lá com os ministros e demais líderes, alguma coisa assim, lá no Palácio do Planalto. Ao terminar, ele disse pro Moraes: vamos tomar um café? Então o comentarista esculachou, dizendo que tá tudo errado, que não poderia, porque não sei o quê. Eu queria saber de vocês. Aonde está o erro? Aonde está o acerto? Pode ou não pode? O que vocês falam sobre esse assunto? Um grande abraço, sou Elis Nunes.
2: Valeu, Elis, um abraço. Pode chamar o Xandão para tomar um cafezinho?
4: Ai, cara, eu não vejo nada demais isso não, assim. Uma coisa do caso do Lulinha, eu não ia falar não, mas eu vou falar.
2: Vai, fala.
4: O negócio é o seguinte. O problema não está na relação entre as pessoas. Entendeu? Mas o que tem o presidente para tomar um café com o ministro? O que tem ver um empresário tomar? O negócio é o que pode sair dali de dentro. É a ação de cada um. Tem gente que senta com o outro, conversa uma hora e ninguém pede nada para ninguém, tá tudo certo e não pode pedir, ó, né? E a relação toca. Agora, não pode utilizar essa proximidade para fazer rolo. É isso que não pode. Não tem nada que proíba as pessoas de serem, conversar, ser amigos, jogar bola. É viajar, entendeu? Agora a questão é depois disso, vai ter algum ato ilícito que os dois vai juntar pra fazer? O crime tá aí. Ah, mas se o cara for amigo, tá mais fácil. Ué, Morgan, então eu sou seu amigo, vamos organizar pra roubar um banco ali. Então, tipo assim, o grau de amizade não tem nada a ver com atos ilícitos. Então, penso que isso que foi amigo. No caso do Lula, é institucional. Quantas coisas tem pra discutir? De STF, não pode falar com deputado também, não. Não pode falar com secretário de Estado, não pode falar com secretário do município. Então, os poderes constituídos, ninguém pode falar com ninguém com medo de fazer rolo. Não, aí. O rolo tá no ato praticamente, é no dolo do negócio. E a justiça entende assim. Então, sentar institucionalmente pra conversar, pra tomar cerveja, pra fazer o que for, no meu ponto de vista, é lógico que é o meu, não tem problema nenhum. O que vem depois dessa união? Se juntar pra fazer rolo, aí é outra história.
5: Concordo com o Fábio. E assim, a gente tem que ver a motivação, né? O dólar é isso. Qual é a motivação para se encontrar? Quantas vezes o Lula já se encontrou com o presidente do Senado, com o presidente da Câmara dos Deputados? Eles fazem acordos diariamente, não tem como não conversar. Agora, uma coisa que eu queria falar sobre a investigação do Lulinha, a gente tem que ponderar também a liberdade da Polícia Federal agora em investigar. Isso não aconteceu no governo Bolsonaro. O governo Bolsonaro trocou 4 vezes o diretor-geral da Polícia Federal e mais 5 delegados de ponta quando estavam investigando inquéritos que estavam envolvidos seus familiares e seus filhos e outros aliados, né? Então, qual que é a diferença desse governo do Lula para o governo Bolsonaro? Pelo menos a Polícia Federal, a gente entende, tem liberdade para investigar.
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4: Agora sim, só pra concluir a minha aqui, agora tem que valer pra todo mundo, né? Tem que valer pra todo mundo. Flávio Bolsonaro sentou com Nunes Marques, não, sentou pra fazer rolo. Só não pode sentar porque ele é menino do TSE, ele vai... Então, tem que valer pra todo mundo, porque eu vejo o discurso muitas vezes é o seguinte, pra quem é do nosso coração, tem que investigar, tem que olhar e tal. Agora, pro inimigo, chave, cadeia, tudo que ele faz é suspeito, né? Exemplo do Jacques Wagner, que esse... Né? O cara tá lá enrolado, vamos analisar. O Flávio ligou pro Vocar pra pegar um quais-quais para o filme. Pode prender sem investigar aquele errado. Então, o discurso tem que valer pra todo mundo.
2: Vai lá, Morgan.
6: Respondendo ao que o ouvinte disse, primeiro fazendo um ressalva aqui a um exemplo que a Débora usou. A grande diferença aí, Débora, quando você fala, o Lula encontra toda hora o presidente da Câmara, do Senado, e conversa. sim, são figuras políticas, são líderes políticos, né? E aí eu vou entrar na resposta do ouvinte. Em tese, né, um integrante do STF, um ministro do STF, não é uma figura política. Não se deve envolver em debates e temas políticos, de alinhamentos e tudo mais. O que o Merval abordou, inclusive na coluna dele no Globo de hoje, ouvinte, é sobre a atuação política, não é exatamente sobre o encontro que vão conversar. O Fábio citou aí sobre amizade. Vocês imaginem um juiz, né, um desembargador, aqui de Goiás, né? Ele é proibido, então, digamos, em nome de uma boa conduta, de ter amizades que não sejam de outros juízes e desembargadores. Como é que um juiz pode ser amigo de um advogado? Como é que um juiz, um desembargador, pode ser amigo de um empresário? Como é que um juiz pode ser amigo de alguém que amanhã ele pode receber uma demanda de uma causa, de uma situação? Quer dizer, nós não podemos trazer a esse âmbito. Agora, o exemplo prático, o exemplo não, a situação prática envolvendo o Alexandre de Moraes e o Lula foi justamente na agenda lá no Acre, na visita à Petrobras, que foi na companhia do Davi Alcolumbre, né? E que essa paz, essas pazes feitas entre o presidente do Senado e o presidente Lula teria ocorrido por intermédio, né, de uma interlocução do ministro Alexandre de Moraes. Bom, fica no campo subjetivo, porque pode falar, olha, tá, não teve vantagem nenhuma, não teve nada, ele atuou numa mediação para que houvesse uma harmonia entre os poderes, isso não tem nenhum equívoco. Bom, é a questão ética a ser avaliada. Agora, e foi debatido algum tipo de vantagem ou não nisso? É preciso que a gente contextualize ainda mais. Qual que é o interesse de Alcolumbre, primeiro em arrepiar com Lula, né, como arrepiou, e naquele ponto, no auge dessa relação, que foi a reprovação do Jorge Messias ao STF, e agora faz as pazes. O que está por trás disso é a mesma coisa que está também por trás, tirando o sono, do Xandão. O caso Master, os envolvimentos com Daniel Vorkado.
2: 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O corpo da atriz Laura Cardoso, de 98 anos, está sendo velado nesta terça-feira na região da Bela Vista, setor central de São Paulo. Familiares e amigos estão no local para se despedir da atriz, um dos principais nomes da dramaturgia brasileira. O velório começou às 8 da manhã. Entre familiares presentes está o bisneto da atriz, Fernando Faria, e a neta Adriana Balerone. Laura Cardoso morreu na noite de ontem em sua casa, no bairro Sumaré, em São Paulo. Informação foi divulgada no perfil oficial da atriz no Instagram. Agora 1:05 PM e vai sim essa leva, né, de atrizes e atores maravilhosos que marcaram aí a teledramaturgia brasileira, como a própria Laura, né? Uma pena.
5: Renomadíssima, sim. Né? E ela fez uma declaração que queria morrer dormindo, né? Ela falou, os santos morrem dormindo. E ela morreu mesmo dormindo. Merecia, né?
2: Meio-dia e 55, 3226-9490, ouvinte no ar.
7: Boa tarde, galera do Papo Cabeça. Gostaria de perguntar ao procurador de Aparecida, é verdade que as áreas públicas aqui em Aparecida vão ser leiloadas, inclusive aqui do Parque Tatiaia, próximo ao IFG, área de praça?
4: Não, foi aprovado agora pela Câmara um projeto de lei que o Estado, inclusive, aprovou igual, e Goiânia também, com a possibilidade de criação do fundo imobiliário, que é pegar algumas áreas do município e colocar dentro desse fundo, e esse fundo pode vender algumas, desde que faça uma análise da região, a região tenha mais áreas do que projetos a serem executados, ou também fazer outros tipos de investimentos, né? Que esse fundo vai decidir. Para que isso? O município arrecadar um pouco de dinheiro, porque as coisas é muito complicado para o município. A reserva dos impostos que nós pagamos fica concentrada tudo na União e no Estado. Então, e os problemas estão no município. Acaba que O prefeito tem que criar mecanismo para dar conta de botar um pouco de dinheiro no caixa para dar conta de fazer hospital, pagar funcionário, fazer asfalto. Nesse caso, esse dinheiro só pode ser investido em obras de infraestrutura. Então, a ideia central desse fundo é isso.
8: Tomara que avalie bem onde vai colocar o dinheiro nesse fundo, para não colocar igual aos 45 milhões que foi pro Master, que perdeu dos aposentados de Aparecida de Goiânia.
4: Cara, esse negócio do Master é um negócio que tem que ser muito bem entendido, assim. Não tem nada para defender o Master, inclusive lá a secretaria que fez, ela tem autonomia para fazer sozinha. Mas quando foi colocado no Banco Master, o Banco Master era autorizado pelo Banco Central para ser investido. O fator de risco dele era menor do que vários outros bancos, entendeu? Então ele estava plenamente autorizado para colocar. Era sim, te mostra.
8: Não, inclusive a discussão que tem das previdências municipais é justamente isso, que nenhum banco tinha tanto fator de risco quanto o Master.
4: Eu tô te dando,
8: e os bancos públicos e os demais bancos tinham menos fator de risco. Inclusive foram denunciados.
4: Você ouviu dizer? Eu tô te
8: foram
4: dando
8: denunciados
4: fato.
8: Pelo Banco Central.
4: Não,
8: foi por isso que ficou a sua licença.
4: Eu tô te dando um fato.
8: Eu não tô te culpando não.
4: Não,
8: Fábio,
4: não, não, não,
8: só.
4: Não é culpa minha não.
8: Só tô falando o seguinte, assim,
4: as pessoas
8: só para observar o seguinte, não, porque na previdência do Rio de Janeiro e nas demais previdências que foram colocadinhas no Master, não era aprovado em primeira a votação no conselho, porque o fator de risco do Banco Master era muito alto. E já tem outros bancos na mesma perspectiva, que estão remunerando 140 do CDI, CDB e tudo mais. É só porque, como é dinheiro público, se fosse provavelmente o dinheiro pessoal, as pessoas não colocariam lá.
4: Não, vamos lá. Né? Eu, na minha opinião particular, eu não colocaria no Banco Master, porque eu sou mais conservador. Põe na Caixa, põe no Banco do Brasil, põe em tudo.
8: E dinheiro dos outros tem que ser
4: pronto,
8: assim.
4: Ponto, ponto. Mas vamos lá. Aí é a opinião minha particular. Se eu tenho uma base legal, que é o Banco Central, e ele me impõe um monte de banco e um monte de risco para colocar, falando que todos esses bancos têm credibilidade em ser colocado, aí a gente tem que discutir o mérito da coisa. Não é que, porque as pessoas que ouvem, no caso, assim, que o banco é totalmente ferrado e a pessoa foi e colocou lá, não, né? Eu não colocaria. Gestão do prefeito não colocaria, mas é uma coisa que é discrecionário da gestão. Se eles acharam que lá o fator de risco compensava, uma vez que o Banco Central liberou, não tem crime nesse fato. Crime tem se achar em algum ato aí que eles pegaram dinheiro para fazer isso.
2: Final de mais uma edição do Papo Cabeça, Jefferson Acevedo, Fábio Camargo, Débora Salem, Henrique Morgantini, valeu gente.
8: Valeu, valeu, até a próxima.
4: Valeu, um abraço.
5: Obrigado, gente. Foi um prazer. Até a próxima.
2: Valeu, Morgan.
4: Tô te mandando a música do YouTube, tá, Morgan? Valeu. Pra você ouvir o fim da tarde, tá?
5: Morgan, convida ele pra ir tomar um banho de piscina.
6: Você lembra quando o YouTube espalhou um vírus no celular de todo mundo? Aquele ali foi a gota d'água, né? Que você foi obrigado a receber um álbum inteiro do YouTube no seu celular. Um negócio, uma loucura, né? Enfim, uma péssima lembrança para encerrar o programa. Boa semana para vocês e até amanhã. Um
2: abraço. Valeu. Muito obrigado à nossa audiência, à nossa equipe, Alex Almeida na direção da live, edição das mensagens de áudio, Adriano Rosa. Vem aí, top 10. Papo Cabeça volta amanhã ao meio-dia.
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0: mais top de hoje aqui no Top 10.
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0: Antes Rosé, Bruno Mars, a Petia na nona posição, Billie Eilish, Birds of a Feather. A gente abriu com a nossa rainha do pop, Madonna, Danceteria, que é a nossa Top 10 essa tarde. 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
14: É o som novo do Benson Boone com The Time of My Life.

0: novidade dessa semana, o Ben Sandon com The Time of My Life.
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0: 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Daqui a pouco tem o nosso top 3, o ponto alto aqui do top 10.
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0: Anitta Feira Vó Filha, mais top de hoje no Top 10. Que volta às 10 da noite com Thiago Santé, um programa Osegups. 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
0: Clássico do dia chegando com Phil Collins, In the Air Tonight. Eu sou Henrique Augusto, volto no teu rádio amanhã ao meio-dia em mais um Papo Cabeça. Vem aí Frozen Gabs em mais uma edição do Super Play.

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Aqui em Goiânia, quase 40 graus, umidade do ar baixíssima, e a gente vai seguindo nesse agostão de Deus aí. E vambora, eu sou a Frozen Gato, tô com vocês até as 5 da tarde. Hoje, como todos os dias, disparando as melhores músicas.

Cinemais. E a gente vai começando esse programa em ritmo de fervura, gente. É, o fervo tá total. Vamos de Tame Impala e Jenny Dracula. Manda seu pedido, manda sua participação.

0: Jessie Glynne, Clean Bandit, aqui no Super Play. A gente curtiu aqui na sequência do Weekend Dancing in the Flames e teve flashback clássico do Pet Shop Boys, Always on My Mind. E a gente tá aqui, gente. Eu estou aqui numa situação de barril, gente. Numa situação de barril. Isso porque eu estou no ar-condicionado agora. Mas, tipo assim, o meu caminho de casa até a rádio foi o suficiente pra eu quase desmaiar, gente. Vocês não estão entendendo. O que, que é isso, Goiânia? Eu preciso acessar os meus poderes mágicos de Frozen aí pra dar uma amenizada nesse clima. 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
1: Fala, Frozengabis. Boa tarde, tudo bom? Aqui é o Charix.
2: E aí, boa tarde.
1: Calorzão danado, né, Frozen? Então, faz sua magia pra nós aí.
2: Faço.
1: Põe o gelo pra descer, toca aí Let It Go.
2: Boa!
1: Interativa, toca.

0: Júnior, papo reto. A gente curtiu aqui também Demi Lovato, Let It Go. Eu precisava tocar essa hoje, gente, pra ver se a minha magia de Frozen desperta aí alguma coisa, sabe? Porque não tá dando, esse calor tá insuportável. Eu vou parar de falar de calor aqui hoje, porque já deve tá enchendo o saco, né? Mas eu acho que é um sentimento tão comum que tá todo mundo passando, principalmente quem tá aí nesse trânsito maluco de Goiânia sem ar-condicionado, que assim, não tem como falar sobre outra coisa, né? Esqueci. Já até esqueci o que eu ia falar com vocês. Tá bom, né, gente? Tá, vambora. A gente curtiu também Gigi D'Agostino, I'll Fly With You. E eu continuo aqui nos pedidos 32269490, Superplay, um programa Vikings Pub, o maior complexo de rock de Goiânia, shows ao vivo, bar com drinks incríveis e a melhor galera da cidade. 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
1: Arroba Frozen Gabs, gosto muito do seu programa, gostaria muito de conhecer você pessoalmente. Toca pra nós, I Like The Way You Kiss Me. Mensagem do Davi, cola aqui na rádio, bora tirar uma foto?

Follow Rivers, que eu fiquei sabendo esses dias, que é uma música de stalker também, gente. E é inspirada em Every Breath You Take, do The Police. E muita gente acha que é uma música romântica, é uma música de amor, mas é uma música sobre um cara que tá obcecado pela mulher e fica seguindo ela pela cidade. Então ele fala, toda respiração que você respirar, eu estarei te olhando. Toda vez que você se mover, eu estarei te olhando. E essa música da Lick Lee tem mais ou menos esses imaginários aí de

0: aqui na função de tocar a melhor playlist do Rádio Goiano, tá? Da tarde do Rádio Goiano. Desafio? Nem tanto, porque vocês me ajudam muito nessa missão, né? Vocês quebram muito meu galho, vocês mandam pedidos sensacionais. E hoje o seu pedido tá valendo um par de ingressos do Cinemais. 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

Olha, olha o calor derretendo os meus miolos. Eu tô aqui totalmente perdida no tempo e espaço. Soltando vinheta errada, esquecendo quem ia falar, mas tudo bem. Tá tudo bem, né, gente? Vocês não se importam, não, né?

0: além de tocar ele, eu te coloco na listinha, tá? Pra concorrer a par de ingressos do Cinemais. Curtiu um cineminha por conta da interativa? Final de semana tá chegando, não tá não, né? Terça-feira, mas eu quero me iludir. Vamos fingir que já tá chegando, a gente já tá pensando lá no final de semana. E aí você vai, pega sua família, sua gata, seu gato, seu melhor amigo e vai curtir um cineminha por conta da interativa. É só mandar o seu pedido, você já tá participando. Superplay, um programa Honda Raycar. 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

clipe, né, gente? Diva Divônica Babilônica, Don't Tell Me. Teve também Bruno Mars, Risk It All. E eu continuo aqui, mas por pouco tempo. Daqui a pouco eu já encerro os pedidos. Então vem, se aproxime. 32269490, manda braba. Manda boa da terça-feira calorenta, ensolarada em Goiânia. Concorra a um par de ingressos dos cinemais, mas tem que mandar rapidão, tá? Porque já já a gente tá na reta final do programa. Então é isso, tô esperando a participação de todo mundo. Pode mandar áudio de até 30 segundos, mensagem de texto. Manda o que você quiser, o importante.

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dessa temporada de Malhação, Charlie Brown Jr. te levar pra finalizar o Superplay de hoje. Muito obrigada pela companhia, obrigada, vocês beberam água? Eu já acabei meu litrão e prestes a beber mais um, hein? Bebam água, esse calorão não tá de brincadeira. Obrigada pela companhia e pela sintonia, tô de volta no seu rádio amanhã às 2 da tarde. Superplay, um programa Sicoob, Crediadag, baixe agora o aplicativo.

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Vem aí, Johnny Botelho, com mais uma edição do Inbox. E a gente vai de saideira, vamos, né? BTS Swim, especialmente para as minhas armes do coração.

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0: passando rápido. Só eu que tô com essa percepção, você também. Como é que pode? Já passamos da metade deste mês que dura 3 anos e meio. Que absurdo isso. Bom, mas vamos lá, estamos começando neste dia 18, mais uma edição do Inbox. Tenho certeza que não será qualquer edição, porque hoje, mesmo você que nunca manda uma mensagem hoje, você vai gravar um áudiozinho sim aqui pro 32269490, não vai não?
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0: Hein?
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0: Passando informações do trânsito aqui pro nosso Rota de Fuga. Conta pra mim, congestionamento eu sei que tem, que peguei na vinda pra cá. Mas tem alguma interdição rolando também? Passou por algum acidente? Conta tudo que tá rolando nas ruas de Goiânia pra gente ajudar os motoristas de plantão aqui no nosso Rota de Fuga. Quem participa sempre concorre a prêmio. Tenho pra você voucher de R$100 pro Come Quieto Sanduicheria. Só mandar mensagem. Ah, mas não tem informação de trânsito. Então é só responder a pergunta do dia. Todo dia, uma pergunta de boas pra você puxar esse assunto aqui junto comigo. Participar desse assunto. Né? Hoje, por exemplo, vamos falar de uma data comemorativa. Sim, neste dia 18 de agosto, nós comemoramos, sabe o quê? O Dia do Estagiário. Sabia disso? Deu um abraço no estagiário aí da firma? Ainda dá tempo. Hoje, 18 de agosto, é comemorado o Dia do Estagiário. Por isso, eu quero saber de você o seguinte: qual foi o seu primeiro emprego? E aí eu quero saber alguma coisa importante que você aprendeu naquela época. Que faz tempo já, né? Vamos convidar. Conta aqui pra mim, qual foi o seu primeiro emprego? O que você aprendeu de importante nesse emprego?

0: crocante da nossa linda cidade. Conta aí pra mim, se tem acidente, congestionamento, o que tiver acontecendo, né? Aconteceu, geralmente é notícia ruim mesmo, né? Porque senão, ah, você vai falar, ah, tá tudo bem. Vai mandar um áudio e falar, aqui nasci, está ótimo, tá tudo bem. Acabei de comprar uma aguinha com gás aqui no semáforo. Não, geralmente é uma coisa ruim que tá acontecendo que você vai mandar pra cá pra ajudar os outros motoras. Então não fica tímido, tá? Isso que eu quero dizer. Fica com vergonha, ah, mas vou mandar mensagem pra falar uma coisa ruim. É isso, o trânsito é ruim. A vida adulta é isso. 3226-9490 pra você contar pra mim, por falar na sua vida adulta. E hoje, né, que você tá aí bem, seu trabalho, né, pode não tá onde ainda você almeja, mas já tá bem melhor, já evoluiu, já cresceu bastante nessa vida, né? Quero ver lá naquele seu primeiro emprego, é dele que a gente tá falando hoje. Conta aqui, qual foi o seu primeiro emprego? E o que que você aprendeu de importante lá? Tô perguntando isso pra gente poder comemorar o dia do estagiário. Um abraço pro Jorge Luiz, ouvindo aqui a Interativa. Fala comigo, Simone.
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0: Tudo bem?
1: Então, meu primeiro emprego, sem carteira assinada, era com 7 anos. Eu já fazia umas riquezinhas lá no prédio que eu morava. Ganhava umas moedas, né? Já era um emprego.
0: Depois,
1: trabalhei de babá com 10, 11 anos.
0: Meu
1: olhando
0: Deus.
1: Os outros em casa com as mães, né? Brincando e tal. Mas de carteira assinada foi na Asbeg com 14 anos, né? Então, já tenho aí 35 anos de contribuição e ainda não aposentei, mas vou aposentar.
0: Boa.
1: E lá eu trabalhava na portaria, né? Ficava credenciando quem entrava pra visitar o prédio, pra reuniões e tal.
0: Entendi.
1: Mas não gostava de ficar na portaria, não. Eu queria mais.
0: Muito bom, muito bom.
2: Fala, Juni.
0: Bom,
2: primeira vez que eu participo nesse trem aí. Vamos ver se roda esse áudio, meu irmão.
0: Tá,
2: meu primeiro emprego foi no exército. O que eu aprendi de importante lá é que sempre dá pra piorar.
0: Ai, por quê, hein? Conta aí pra gente. O que rolou lá? Hein, Aspira?
3: Salve, salve, Johnny. Boa tarde pra nós. Aqui o Elton falando.
0: Fala, Elton.
3: Rapaz, meu primeiro emprego foi numa distribuidora de bebida, como entregador. Eu e mais um amigo meu, um amigo de infância. A gente tinha a mesma idade, na época eu tinha 14 anos, eu podia trabalhar nessa época, né?
0: Uhum.
3: E aí, rapaz, você imagina as motos, só as malvadas. E a lição que eu aprendi foi que eu aprendi a dar de moto e aprendi a dar valor no dinheiro, né? Quando meu falecido pai falava que não podia, eu passei a entender que realmente não era fácil, né? Um abraço,

0: pra nós. Vamos que vamos.
1: Valeu, um abraço pra você. Hoje também pode, né? Tem como trabalhar aos 14 como menor aprendiz, né? Então dá pra começar. É claro, uma jornada bem mais tranquila, reduzida, né? Pra poder conciliar com os estudos, mas tem como também.
2: Oi. Boa tarde, Johnny, Fernanda Magalhães.
1: Tudo bem?
2: Então, meu primeiro emprego foi no McDonald's.
1: Nossa.
2: Trabalhei lá nos Arcos Dourados há um bom tempinho. E o que eu aprendi nesse meu primeiro emprego foi que...
1: A fazer o molho do Big Mac, eu espero.
2: Existe pessoas que podem ser seus amigos e acabam se tornando pra vida inteira, porque eu tenho uma amiga há mais de 30 anos, que eu conheci lá. E há colegas de trabalho, nem todo mundo é seu amigo. Há muitos colegas de trabalho. Um abração.
1: Você já assistiu o filme? Já assistiu o filme do...

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0: o som do Rapa, pra quem tem fé, agora 5h35, este é o Inbox Interativo, aí você participa pelo 3226-9490.
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0: Acidente na rua 132, é aquela rua ali do Clube de Engenharia, né? Na rua 132, pra quem tá indo sentido 136, só pode ir mesmo no sentido 136, mas é isso, já pertinho da 136, ali na 132, perto da academia, aquela academia que tem ali, tem um acidente, tá? Trânsito deve complicar na região, muita atenção aí. 3226-9490 pra você mandar sua mensagem e concorrer aos prêmios neste programa Inbox, que hoje dá pra você um voucher de R$100 pro Comiquet Sanduicheria. Tá a fim de concorrer? Só responder a nossa pergunta. Eu quero saber qual foi o seu primeiro emprego e o que que você aprendeu de bom lá, de valioso. Você usa até hoje? Você descobriu da vida naquele lugar?
2: Fala, Johnny, que é o Ed.
0: Fala, Ed.
2: Beleza?
0: Bom e tu?
2: Cara, meu primeiro emprego aconteceu porque eu tinha um vício na adolescência, que era ir pro Taito. Eu gostava demais de ir pro Taito. E aí, era R$1 a hora do PlayStation 1. Ah. Até que eles lançaram o PlayStation 2 a R$2 a hora. Caramba. E eu descobri que pra sustentar o meu vício, eu ia precisar trabalhar. E aí eu cheguei num vizinho que tinha lá do lado de casa, que tinha uma oficina de lanternagem. E falei pra ele: meu amigo, você tá precisando de um funcionário pra deixar aí? Ele: tô. E aí eu comecei a trabalhar.
0: Oh, que beleza.
2: O que eu aprendi com esse emprego é que quando você trabalha, você não tem tempo pra fazer mais nada. Então eu não tinha tempo pra ir pro Taito. Mas foi bom, consegui ganhar um dinheirinho, juntar um dinheirinho. E não gastar mais no Taito porque eu não tinha tempo. E daí pra frente, meu amigo, foi a vida adulta. Foi me atropelando.
0: Boa, é isso. E até hoje, né? Tamo nessa.
3: Correndo atrás. Jorge, que é o Everton de Goianira. Você tá bom ou não?
0: Não, e você?
3: Então, deixa eu te falar, cara. Meu primeiro emprego, cara, foi diferente, ó. Vendi melancia e abacaxi, cara. Eu e meu primo, tinha 11 anos. No final de semana, sábado e domingo, era nós na feira vendendo abacaxi e melancia.
0: Abacaxi, ganhando os trocados.
3: E tempo bom que não volta, viu?
0: Mas você não passava adoçante na faca, não, né? Pro abacaxi ficar doce.
4: Salve, meu amigo Janizeira.
0: E aí?
4: Então, meu primeiro emprego, trabalhei numa empresa de controle de pragas. Trabalhei dos 18 aos 32, que é a idade que eu tenho agora, né?
0: Uhum.
4: Então, muito tempo de casa. E o que eu aprendi, que além da profissão, né, é que não dá pra ser pau pra toda obra, porque senão vai ter obra o tempo todo. Então, galera, esperto, é nóis.
0: Não vai querendo também abraçar o mundo, fazer tudo, não, não só mais isso. Não, tudo bem, não tá dentro aqui, né, do que eu preciso fazer, mas eu quero muito mostrar que eu tô disposto. Vai, vai pra você ver.
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1: fala, meu querido, tudo bom com você, cara? Aqui é o Luizão, motorista executivo, papai. Meu primeiro emprego, eu era office boy. Botava mochila nas costas, montava na barra circular e saía em Caldas Novas entregando boleto daqui, condomínio, tudo, cara. De leste a oeste, norte a sul. E o que eu aprendi com isso, cara, foi que eu tinha que arrumar uma moto de bicicleta ali de barra circular. Era dureza, meu querido. Um cara, abraço.
0: Tinha um outro emprego também ingrato, rapaz, que a molecada costumava trabalhar, que era de cobrar promissória. Vocês lembram disso? Pessoa aí numa lojinha interior, principalmente, né? Cidades do interior. Fazia lá um crediário, né? Comprava na promissória. E aí, às vezes, sei lá, esquecia de pagar, não sei o que que acontecia. Pois essas lojas tinham um funcionário, geralmente um jovenzinho, de bicicleta, que pegava essa promissória e ia na casa da pessoa, batia lá. Dona Joana, tudo bem? Sou lá da loja tal. E aí, às vezes, o pessoal maltratava, né, essa molecada, enfim, não tratava com aquela educação toda, não. Ô, profissão ingrata. 3226-9490, mais uma, vai.
2: Fala, Johnny Botelho, aqui é o Charixo na área. Meu primeiro emprego foi de borracheiro.
0: Borracheiro.
2: E o que eu aprendi nele foi carregar 8 pneus num braço, 8 pneus no outro.
0: Que isso, hein, cara?
2: Pra poder abrir a loja, depois vai fechar a loja.
0: Muito bom.
2: Um abraço a todos. 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
0: Valeu!
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0: Streams Gone, Gone, Gone, aqui no Inbox, que hoje tá falando do seu primeiro emprego. Qual foi e o que que você aprendeu de bom lá?
1: Fala, Johnny, boa tarde, bom.
0: Bom? Eu acho que essa participação é outra. Antes da pergunta.
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0: Isso aqui é importante.
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0: Lembrei da sua voz que eu ouvi a sua mensagem e não tem um minuto.
1: Cara, Marginal Botafogo, tá com aquele trânsito crocante, tá congestionado da Independência até no viaduto do Serra Dourada.
0: Nossa, Marginal Botafogo no sentido Jamel Cecílio, evite! Não tá fácil. Agora sim, participação sobre o primeiro emprego.
3: Boa tarde, Botelho. Boa tarde. Johnny.
0: Tudo bem?
3: Meu primeiro emprego, cara, foi no Jardim América, onde eu nasci. Lá pros 8 anos de idade, meu avô tinha uma horta e a gente vendia alface, tomate, colocava no carrinho de mão, aí saía andando ali na proximidade da T9 ali.
0: Sim.
3: Praticamente a T9 é uma pista só, né? E aí, cara, eu fazia essa correria lá com meu avô.
0: Muito bom.
3: 8 anos de idade,
0: caramba,
3: né? A galera, de quem nasceu no 1980, sabe como é que era, né? Muito bom.
0: Valeu,
3: Johnny.
0: Valeu, um abraço pra você.
4: Fala, Johnny, meu querido, meu
0: e
4: amigo.
0: Aí,
4: fala, galera,
0: como é que
4: da Interativa.
0: Tá?
4: Meu primeiro emprego, eu trabalhei pra um parente meu, né? Eu trabalhava no escritório,
0: certo.
4: Era auxiliar de escritório.
0: Aham.
4: Aprendi a ter muita responsabilidade, mas em contrapartida aprendi a não trabalhar com parente. Bora, bora, que eu quero ganhar esse voucher hoje aí, hein?
0: Ai,
4: valeu, você.

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0: pro Come Quieto. 100 pilas, hein? 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
0: Nossa. Aumenta um pouquinho o volume aí, que essa aqui merece.

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0: Interativa, este é o Bônus com uma hora direto sem intervalos comerciais. Você ouviu a Doja Cat? E você também pode pedir o seu som pelo 32269490. Bom, a gente rolou aqui a Doja Cat, aí rolou o CQ, rolou o Backstreet Boys. O que, que tá faltando nesta noite de terça-feira? Participa aí, 32269490.
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0: Calvin Harris Summer.
1: Vamos!
0: Tô indo nessa, vem aí o Thiago Santeio Classic Hits aqui na Interativa. Antes de ir embora, tenho que liberar prêmio, né? Tem aqui par de ingressos pros cinemais. Esse par de ingressos tá indo pro Henrique. Final do telefone do Henrique é o 4609. Alô, Henrique 4609. Parabéns pra você, ingressos de cinema. Valeu, gente.
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0: Até amanhã.
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0: ouviu. 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
2: É muita poeira aqui, vamos tirar a poeira. Opa! Não é problema não, tirar a poeira quer dizer que tem história, né? Que não, por mais que esteja com poeira, não quer dizer que é ruim que esteja guardada as sete chaves, porque sempre aparece por aqui várias das músicas que, você vai ouvir agora. Eu sou o TH, o Thiago Santé. Nós vamos aí até o fim desta noite aqui nos 949 do InterativoFM.net. Com ingresso para cinema para quem pede música, curadoria você pedindo a sua música. Porque agora, meus amigos, uma das 500 maiores músicas de todos os tempos da revista Rolling Stones. Tô falando dessa aqui, ó. Ela nasceu da dor do Domingo Sangrento lá em 1972, mas se tornou uma mensagem universal contra a violência urbana e as guerras. Sinto o peso da história na voz marcante de Bono. Com vocês, o rock engajado do YouTube e o Winos.

0: E aí, Iago? Rapaz, como é que tá, tudo certo aí? Já tá pedindo o som aqui? Ah, rapaz, é o Douglas. O cara querendo fazer uma zoeira aqui do Thiago sem T, né? Um influencer aí da zoeira. 32269490, ó, mas grava seu áudio pedindo aqui, viu? Se você não gravou, grava aí, saca seu smartphone, seu telemóvel e grava aí que a gente volta. 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

0: Fechando o Classic Hits desta terça-feira ainda, gente. Que isso, 18 de agosto. Bora, sem parar, sem desanimar. Parabéns, Fabrícia. Final do telefone da Fabrícia é 1833. Tá garantindo ingresso pra pegar um cineminha na boa, na tranquilidade. Já sabe como é que funciona. Vamos entrar na Voz do Brasil. Uma horinha no rádio. Voltamos às 10 com o Top 10. Mas se você quiser, tiver a fim de continuar ouvindo muita música, ver uns videoclipes, a gente tá na internet, aplicativo, é bem daorinha. Certo? E aí já manda seu salve que eu registro também a participação de geral. Tamo junto!
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